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2: Boa noite para você que nos acompanha em todo o país. Segunda-feira, 18 de maio de 2026. Vamos ao destaque do dia, ciência e tecnologia. Em São Paulo, o presidente Lula anuncia novos investimentos no Cirus, que funciona como um super microscópio de alta precisão. Será ampliada a capacidade brasileira de pesquisa em áreas estratégicas como saúde, energia e novos materiais.
3: Qualquer quantidade de milhões que nós colocarmos é muito pequeno diante da quantidade de milhões que isso aqui vai render para o futuro da sociedade brasileira.
2: E ainda, a Petrobras anuncia 37 bilhões para São Paulo até 2030. O investimento vai gerar cerca de 38 mil postos de trabalho diretos e indiretos. Além do refino, os recursos serão aplicados também em gás natural, energia renovável e na expansão do Porto de Santos. Pablo Mundim.
4: Projetos que aumentam a soberania e diminuem a dependência do país de crises externas.
5: Novidades sobre o novo Desenrola Brasil.
2: Ministério da Fazenda lança calculadora que permite simular valores para pagamento da dívida com melhores condições.
5: E a partir de agora, a renegociação pode ser feita também em uma das 10 mil agências dos Correios.
2: Hoje, na apresentação da Voz do Brasil, eu, Mariana Jungmann e Luciano Seixas.
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2: Investimentos em exploração e produção de petróleo.
5: E ampliação da capacidade de processamento dos derivados, como diesel, nas refinarias.
2: Sem esquecer da transição energética, apostando em cadeias mais limpas e sustentáveis.
5: A Petrobras anunciou hoje um pacote de investimentos de 37 bilhões de reais no estado de São Paulo.
2: O presidente Lula esteve no evento na refinaria de Paulínia, que terá sua capacidade ampliada.
4: A refinaria de Paulínia, no interior de São Paulo, é a maior da Petrobras. Sozinha, a Replan abastece 30% do território brasileiro e seu faturamento representa cerca de 1% do produto interno bruto do país. Estrutura que deve crescer ainda mais com o pacote bilionário anunciado pelo presidente Lula. Até 2030, a Petrobras vai investir 37 bilhões de reais no estado de São Paulo. Do total, 17 bilhões serão destinados ao setor de refino. E só na Replan serão 6 bilhões de reais em novos projetos. Com isso, a refinaria será capaz de processar 460 mil barris de petróleo por dia, 5% a mais do que a capacidade atual. Segundo a presidente da Petrobras, Magda Chambrian, os investimentos estão alinhados com a meta de buscar a autossuficiência na produção de diesel.
6: A Petrobras é responsável pelo abastecimento de 75% do diesel do território nacional. Temos projetos para chegar a 85%. E no âmbito dessa discussão de segurança energética do nosso país, nós nos perguntamos... Por que não 100%? E aí nos comprometemos com o presidente Lula a sermos autossuficientes em diesel até 2030 neste país.
4: O plano da estatal vai além do refino. Outros 9 bilhões de reais serão destinados à exploração e produção de petróleo, com foco no pré-sal da Bacia de Santos. Também estão previstos investimentos em gás natural, energia renovável e na expansão da infraestrutura logística do Porto de Santos. Projetos que aumentam a soberania e diminuem a dependência do país de crises externas, como reforçou o presidente Lula.
3: Fortalecer a Petrobras é uma coisa muito importante. É fazer a Petrobras voltar a ser motivo de orgulho. Sabe o que é motivo de orgulho? É a gente fazer tudo o que for necessário para que esse país seja soberano na prospecção e no refino de biocombustível e de combustível, de gasolina, de óleo diesel, de nafta, tudo que a gente puder produzir.
4: Com os investimentos, a Replan deve aumentar a produção de diesel S10, mais puro e menos poluente, e passará a produzir combustível sustentável de aviação, o SAF. Os investimentos anunciados para o estado de São Paulo devem gerar 38 mil empregos diretos e indiretos, segundo a Petrobras. De Paulínia, São Paulo, Pablo Mundim.
5: Considerado a maior infraestrutura científica do Brasil, o acelerador de partículas Sirius, instalado em Campinas, São Paulo, entrou numa nova fase.
2: Com a inauguração de mais 4 estações, o Sirius amplia a pesquisa e desenvolvimento de novas tecnologias estratégicas para o país.
5: Também foi lançada a pedra fundamental do polo, que vai desenvolver tecnologias para o Sistema Único de Saúde.
7: O Sirius, em Campinas, funciona como um gigantesco microscópio de alta precisão. O equipamento possui uma das mais avançadas fontes de luz síncrotron do mundo e consegue analisar diferentes materiais em escala atômica. As primeiras linhas de pesquisa começaram a operar em 2019. Hoje foram inauguradas mais 4 estações. As novas linhas ampliam a capacidade de pesquisa dos Sirius em áreas estratégicas, como desenvolvimento de novos medicamentos, avanços em telecomunicações, análise química de materiais complexos como terras raras e minerais críticos e desenvolvimento de supercondutores. As 4 linhas receberam investimento total de R$230 milhões, sendo 30 milhões do novo PAC. Com a inauguração, o Sirius chega a um total de 15 linhas em funcionamento. A ministra da Ciência, Tecnologia e Inovação, Luciana Santos, disse que o investimento eleva a qualidade das pesquisas científicas no país.
8: Estamos construindo autonomia científica, capacidade nacional, um Brasil forte, independente e soberano, e prova de que o Brasil pode ocupar um lugar de liderança científica, tecnológica e industrial no mundo.
7: O presidente Lula também visitou o canteiro de obras do Orion, que será o primeiro laboratório de biossegurança máxima, voltado ao estudo de patógenos de alta periculosidade. Durante o evento, também foi lançada a pedra fundamental do primeiro polo do Programa Nacional de Inovação Radical em Saúde, voltado ao desenvolvimento de tecnologias para o Sistema Único de Saúde. O ministro substituto da Saúde, Adriano Massuda, destacou a importância do polo para a saúde do país.
9: Estamos falando de infraestrutura integrada, voltada para a produção de radiofármacos, diagnósticos avançados, terapias inovadoras, insumos farmacêuticos ativos, as IFAs que o Brasil e o mundo é tão dependente.
7: O presidente Lula ressaltou a importância dos investimentos em ciência e tecnologia.
3: Qualquer quantidade de milhões que nós colocarmos é muito pequeno diante da quantidade de milhões que isso aqui vai render para o futuro do país e para o futuro da sociedade brasileira.
7: O laboratório Sirius atende pesquisadores do Brasil e do exterior. Quase 90% dos componentes do Sirius foram produzidos ou desenvolvidos no Brasil. Reportagem Dimas Soldes.
2: Hoje, 18 de maio, é Dia Nacional de Combate ao Abuso e à Exploração Sexual de Crianças.
5: O governo do Brasil vem fazendo um trabalho transversal com vários ministérios para enfrentar esse problema de maneira mais efetiva e segura para as crianças.
2: Esse trabalho envolve educação, levantamento de dados para formulação de novas políticas públicas e, principalmente, estímulo à denúncia por parte da sociedade.
5: Hoje a gente conversa com a ministra dos Direitos Humanos e da Cidadania, Janine Mello, sobre cada uma dessas ações. Boa noite, ministra, bem-vinda.
10: Boa noite, Luciano, boa noite, Mariana. Obrigada, gente, um prazer estar aqui com vocês.
5: Ministra, hoje foram feitas várias entregas relacionadas aos direitos da infância. Vamos começar, então, falando sobre as ações normativas para fortalecer o combate ao abuso sexual de crianças e adolescentes. Que atos foram feitos hoje nesse sentido e como eles ajudam nessa luta?
10: Luciano, hoje eu assinei uma portaria para a gente muito importante, que é a portaria que institui a Política Nacional de Enfrentamento e Combate ao Abuso Sexual contra Crianças e Adolescentes. Então, a gente, né, mais um avanço do ponto de vista normativo em relação a essa agenda. A gente garante aí o compromisso do governo do presidente Lula em organizar as ações do governo federal como um todo para que a gente consiga efetivamente melhorar tanto a etapa de prevenção quanto a etapa de encaminhamento dos casos e também de responsabilização dos assediadores e dos abusadores de crianças.
2: E hoje, né, ministra, foi lançada uma campanha de enfrentamento à violência sexual contra crianças e adolescentes. Eu vou até chamar, vamos ouvir um trechinho dela.
11: O silêncio não protege a criança. O silêncio protege quem comete a violência. Proteger a criança é agir. Acredite, escute, não julgue, denuncie qualquer abuso. Disque 100, Disque Direitos Humanos.
2: Pois é, ela vem com essa ideia para reforçar essa ideia da importância da sociedade denunciar, não ser omissa e não ter esse olhar julgador sobre a criança, né?
10: É isso, Mariana, a gente precisa assim, a prevenção, né, o enfrentamento à violência sexual contra crianças e adolescentes, ela tem três grandes etapas, vamos colocar assim. Então tem uma parte que é de prevenção, então a gente precisa falar sobre isso.

0: Então o silêncio, ele não ajuda as crianças, ele não protege as crianças. O silêncio, ele só protege o abusador. Ele só protege aquele que é, violenta essas crianças e que abusa dessas crianças. Então o que a gente precisa garantir é efetivamente canais de denúncia para no momento em que o caso aconteça, a gente consiga encaminhar isso adequadamente, que a gente consiga que o Estado dê respostas, né, junto a diferentes autoridades competentes aí, dependendo do caso, para a gente conseguir garantir efetivamente que também, aí uma terceira fase, é que a gente responsabilize e puna aquelas pessoas que estão envolvidas nesses crimes.
1: Outra ação transversal lançada hoje foi com o Ministério da Educação, né? Com um caderno temático, papel da escola no enfrentamento à violência contra meninas e mulheres. O que é esse material? Ele será entregue nas escolas, aos pais?
0: Então, esse material a gente tem, né? Em parceria com o Ministério da Educação, assim como a gente tem também em parceria com outros ministérios, esse material é um material que vai servir de orientação para os profissionais de educação. Então, professores, todo mundo que está na sala de aula. A escola pra gente é um dos principais locos de ensino para, né, acho que para as crianças conseguirem se proteger e para a gente garantir que também a escola, como parte dessa rede de proteção social, seja um lugar em que os professores que estão junto com essas crianças diariamente consigam identificar eventuais sinais de que as pessoas estão passando por algum tipo de situação de violação ou de violência. Então, para a gente é muito importante que os professores e professoras estejam orientados adequadamente para conseguir identificar e encaminhar esses casos para onde a gente precisar, para as autoridades competentes, polícia, quando for o caso, conselhos tutelares.
2: Saber também como abordar,
0: exatamente,
2: né? E não compactuar com essa rede de silêncio.
0: Exatamente. Né? Esse material já está disponível nas redes do MEC e ele vai estar disponível para todos os professores e professoras do Brasil.
2: Agora, foi lançada também, né, ainda falando em educação, foi lançada a matriz Educação que Protege, que é uma parceria com a Unicef, e também um guia para os municípios lidarem aí com a proteção das crianças em festas populares, eventos públicos. Que tipo de orientações esses documentos trazem?
0: Então, acho que a gente tem uma parceria já histórica com o Unicef de muitos anos, então tem esse é mais, né, esses são dois materiais que são exemplos dessa parceria aí muito frutífera que a gente tem com eles. A nossa preocupação foi garantir isso para municípios e para instituições que organizam grandes eventos, saberem como se a gente tivesse um passo a passo do que fazer para a gente ter cuidado com essas crianças, porque a gente sabe que nesses momentos é muito comum que aconteça situações, que a criança às vezes fica desacompanhada, as pessoas às vezes não estão totalmente atentas ao que está acontecendo, e a gente precisa garantir que tenha, inclusive no âmbito desses eventos, estruturas de atendimento para evitar que esses casos fiquem sem encaminhamento naquele momento imediato em que acontecem.
1: Ministra, outra parceria importante, ou outras parcerias importantes, são com a Polícia Rodoviária Federal e os conselhos tutelares, né? A ideia é contar com essas instituições nas localidades de difícil acesso, não é isso?
0: É isso. Com a Polícia Rodoviária Federal, a gente tem a polícia já tem uma metodologia que chama MAPIAR, que é implementada para exatamente identificar e fiscalizar pontos que a gente tem nas rodovias federais em que a gente sabe que tem uma incidência grande de violação contra crianças. Então, na verdade, hoje a Polícia Rodoviária Federal está atualizando essa metodologia para a gente conseguir qualificar e aprimorar esse atendimento, para a gente ter tempestividade e agilidade na identificação desses casos e no encaminhamento policial em relação a isso. Então, essa é uma parceria para a gente super importante com a Polícia Rodoviária Federal, que está em andamento já há um tempo, mas a gente agora atualiza para aprimorar. A outra que a gente tem com os conselhos tutelares, na verdade, é uma atuação, né, no âmbito do nosso ministério em várias dimensões, vamos colocar assim, que a gente tem principalmente uma preocupação em fortalecer e garantir que os conselhos tutelares consigam executar suas atribuições na proteção, na defesa dos direitos das crianças e dos adolescentes. Então, a gente tem programas de equipagem, fortalecimento via capacitação desses conselheiros e dessas conselheiras. Então, tem uma série de medidas que a gente faz junto aos conselhos para garantir que eles possam aí nos apoiar na implementação das políticas de defesa de criança e adolescente.
2: Eu acho que é até importante a gente ressaltar esse trabalho que a Polícia Rodoviária Federal faz, porque há lugares onde basicamente é a PRF ali que tem mais condição de atuar, né? Porque é mais difícil de chegar, mais difícil de manter, às vezes, alguém do Estado por lá, né?
0: Exatamente.
2: Ministra, a gente não pode deixar de falar aqui das novas formas de violência sexual, principalmente no ambiente digital, né? A senhora pode falar um pouco pra gente sobre o ECA digital e como é que tem sido o enfrentamento da violência nesse ambiente virtual?
0: Claro, então, o ECA, bom, foi um avanço histórico, importantíssimo que o Brasil deu no último, né, agora no último, a gente aprovou, sancionou a lei no ano passado, esse ano a gente conseguiu publicar o decreto que regulamenta e que indica, inclusive para o setor de tecnologia e das plataformas, como é que o ECA digital vai ser efetivamente implementado. A gente precisa, acho que, caminhar em duas direções. Uma é garantir que efetivamente o ECA marca digital seja implementado, se torne uma realidade na vida das famílias. Havia uma preocupação muito grande de todas as famílias brasileiras com a forma com que o acesso à internet tem se dado de maneira cada vez mais precoce e cada vez menos supervisionada. Então, para a gente é importante garantir que haja uma parceria entre famílias, Estado e iniciativa privada para a gente criar e permitir que o ambiente digital seja um ambiente protegido para as crianças, um ambiente seguro para que elas naveguem. O acesso à internet, à tecnologia é uma realidade. A gente não tem como lutar contra isso, mas a gente precisa garantir que esse espaço seja um espaço mais seguro para crianças e adolescentes. Então, o ECA acho que trouxe exatamente essa perspectiva. E para a gente é muito importante afirmar e acho que reiterar que o Brasil, ele define, ao estabelecermos o ECA digital, o que o Brasil diz é: eu estou definindo um limite enquanto país para o que a gente permite em relação à operação ou regras de negócio, ou modelos de negócio que a gente não quer que sejam baseados na vulnerabilidade da infância. O Brasil diz isso de maneira muito explícita e evidente, inclusive servindo de exemplo e de referência aí para outros países.
1: Nesse contexto, né, ministra, temos também o guia sobre dispositivos digitais, uhum, né, o uso por crianças e adolescentes. Que tipo de orientações estão nesse guia? E ele tem tido, a população tem demonstrado interesse nesse guia?
0: Muito, Luciano. Esse guia, ele foi um guia que, né, antecedeu ali a parte da regulamentação do ECA digital, e ele, na verdade, serviu para isso. Vários pais, várias mães e pessoas que, né, responsáveis para as crianças não sabem exatamente como mexer em determinados tipos de aplicativos ou de rede social. Então, o guia, ele, inclusive, ajuda a fazer a supervisão parental. Então, tem várias famílias que acessaram, né, e que nos retornaram e nos deram um feedback em relação a isso, de que foi importante para orientar essas pessoas de quais são os instrumentos e quais são os mecanismos que a gente pode contar para garantir que as crianças tenham um acesso mais seguro a esses aplicativos e a essas plataformas de maneira geral. E aí a gente também tem ali parte que vai dedicado para outros equipamentos da rede de proteção de crianças e adolescentes, para os profissionais de saúde, para os profissionais de assistência social, profissionais da educação. Então ele é voltado para famílias, mas também para todos aqueles que de alguma forma interagem com o dia a dia cotidiano dessas crianças, para que a gente tenha ali orientações meio coordenadas em relação a isso.
2: Onde é que a gente consegue acesso ao guia, ministra?
0: Ele tem uma plataforma específica, um site, ele está disponível para download. A gente tem também vários materiais impressos que foram distribuídos em diferentes locais, mas ele está disponível hoje, inclusive no site do nosso próprio ministério.
2: Então vamos lá, é guia sobre o uso de dispositivos digitais por crianças e adolescentes, é assim que é possível buscar na internet e encontrar ele, então.
0: O apelido dele é Guia de Telas, pode botar guia no Google, é Guia de Telas, que eu acho que vocês acham de maneira mais fácil também.
2: Tá ótimo. Nós conversamos com Janine Mello, ministra dos Direitos Humanos e da Cidadania. Ministra, muito obrigada pela sua entrevista à Voz do Brasil.
0: Obrigada, Mariana. Obrigada, Luciano. Boa noite, gente.
1: Cartão de crédito, cheque especial, financiamento estudantil. O Desenrola chegou para ajudar os brasileiros a se livrarem de vários tipos de dívidas.
2: E entre as novidades do programa está um simulador que calcula os prazos, descontos e o valor final da dívida a ser quitada.
1: Outra facilidade é ter atendimento presencial em uma agência dos Correios.
3: Luciana Abreu é fisioterapeuta e conta que na época da faculdade recorreu ao Fundo de Financiamento Estudantil, FIES, para custear as mensalidades. Já formada, ela acabou atrasando os pagamentos do financiamento e viu o débito virar uma bola de neve. Só em 2023, Luciana conseguiu renegociar a dívida graças ao programa Desenrola Brasil do governo federal.
4: Hoje eu já quitei a minha dívida, isso me proporcionou liberdade e autonomia financeira.
3: Para ajudar pessoas que desejam limpar o nome, o governo do Brasil lançou neste mês o programa Desenrola Brasil Famílias, ou Desenrola 2.0. Além das condições especiais, o programa trouxe ainda uma novidade. Nesta edição, os interessados podem realizar uma simulação com uma nova calculadora digital. Desenvolvida pelo Ministério da Fazenda, a calculadora mostra uma estimativa das condições de renegociação antes que a pessoa procure uma instituição financeira. Segundo o secretário de Reformas Econômicas do Ministério, Regis Dudena, outra função disponível é a possibilidade de calcular o uso do Fundo de Garantia do Tempo de Serviço, FGTS.
5: Automaticamente, esse simulador já faz uma projeção de qual vai ser o tamanho do desconto e como ele poderá vir a parcelar essa dívida, inclusive utilizando-se do saque do FGTS para abatimento dessa dívida. Então é uma ferramenta para ajudar o cidadão a saber se a política pública está sendo aplicada corretamente para ele.
3: A calculadora pode ser acessada no endereço simuladordesenrola.fazenda.gov.br. Para quem prefere

0: atendimento presencial ou não tem facilidade com as ferramentas digitais, também é possível renegociar as dívidas indo a uma das mais de 10 mil agências dos Correios espalhadas pelo país. Reportagem Gabriela Noronha.
1: E na hora de renegociar as dívidas, cuidado com golpes.
2: O Ministério da Fazenda alerta para um golpe que usa um site falso do Novo Desenrola Brasil para enganar pessoas interessadas em renegociar dívidas.
3: A página imita canais oficiais e promete limpar o nome do usuário em até 5 dias. Segundo o Ministério, os golpistas pedem consulta de CPF para verificar uma suposta elegibilidade ao programa, coletam informações pessoais e cobram pagamentos via Pix sob a justificativa de taxas administrativas e processamento eletrônico. O site também usa um chat para levantar informações sobre o tipo de dívida, como a do cartão de crédito, por exemplo. A pasta reforça que não existe cobrança de taxa para participar do Novo Desenrola Brasil. Vale lembrar que o site oficial do programa está disponível na página do Ministério da Fazenda, gov.br/fazenda. Dilson Santa Fé, para a Voz do Brasil.
1: Proteger a Amazônia e as fronteiras para fortalecer a soberania nacional.
2: É o que pretende o programa Território Seguro Amazônia Soberana, lançado hoje em Manaus.
1: A iniciativa tem como foco 7 territórios prioritários onde vivem 38 etnias indígenas.
4: A iniciativa faz parte do Plano Brasil contra o Crime Organizado e integra várias forças do governo federal para enfrentar a criminalidade. O ministro da Justiça e Segurança Pública, Wellington César Lima e Silva, destacou que as facções que agem na Amazônia Legal são diferentes dos grupos criminosos de São Paulo e Rio de Janeiro. Por isso, o programa deve atender a segurança regional e combater crimes divididos em 4 pilares.
5: O primeiro pilar é o lucro. Aqui, o ouro do garimpo ilegal, a madeira sem origem, a terra grilada, a cocaína que desce os rios. O segundo pilar é o controle a partir das prisões e dos territórios dominados, de onde lideranças articulam atividades criminosas. O terceiro pilar é o poder armado, alimentado pelo mercado legal de armas que cruza as fronteiras norte e oeste do país. E finalmente o quarto pilar é a violência letal contra ribeirinhos, contra lideranças indígenas, contra agentes públicos.
4: O programa tem como foco 7 territórios prioritários, onde vivem 38 etnias indígenas e tem investimento inicial de 209 milhões de reais. A ideia é combinar ações de repressão, prevenção e fortalecimento das economias locais, a fim de evitar que indígenas sejam cooptados pelo crime, como explica o ministro dos Povos Indígenas, Eloy Terena.
6: Nós detectamos aí dentro dos territórios, além dessas facções, elas vão assediando os indígenas. E muitos indígenas acabam sendo assediados por falta de oportunidade, por não ter outros meios de sobrevivência, sem ter também o apoio para realizar suas atividades próprias, né? Então, não tem perspectiva de vida. Então, é a partir dessa dimensão que o Estado precisa agir.
4: O programa Brasil contra o Crime Organizado foi lançado no dia 12 de maio para desarticular as estruturas econômicas, operacionais e territoriais que sustentam as organizações criminosas. Reportagem Luana Karen.
2: Mais de 19 milhões de famílias em todo o país começam a receber hoje a parcela do mês de maio do Bolsa Família.
1: O repasse foi unificado em 217 municípios brasileiros às famílias que vivem em áreas em emergência ou calamidade pública reconhecidas pelo governo do Brasil.
2: E uma novidade, a partir de hoje as famílias beneficiárias podem contar com um aplicativo renovado.
1: Quem explica pra gente é o ministro do Desenvolvimento e Assistência Social, Família e Combate à Fome, Wellington Dias.
7: É uma ferramenta que permite a cada família beneficiária poder dar solução a problemas que tenha. Por exemplo, por que que teve o bloqueio? Lá no aplicativo você vai conseguir saber e vai conseguir ali dar a solução. Também é uma ferramenta para acessar vários programas além do Bolsa Família. O Minha Casa Minha Vida, como é que eu faço para me cadastrar? O programa Gás do Povo, Luz do Povo, o programa Pé de Meia, ou seja, são várias portas que se abrem para o público do Bolsa Família.
2: E essas foram as notícias do governo do Brasil.
1: Fique agora com as notícias do Poder Judiciário e do Congresso Nacional. Boa noite.
2: Boa noite para você, até amanhã.
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2: STF invalida lei do Espírito Santo que permite aos pais vetar filhos em aulas sobre gênero e sexualidade.
3: STJ recebe nova denúncia contra ex-governador do Acre em ação por fraude e desvio em obras públicas.
2: TSE realiza confirmação do teste público da urna.
3: Boa noite, eu sou Marcela Luiza.
2: E eu sou Walter Lima.
3: Supremo Tribunal Federal invalida a lei do Espírito Santo que permitia a pais vetar filhos em aulas sobre gênero e sexualidade.
2: Na mesma sessão virtual, o STF também declarou inconstitucional uma lei de Betim, em Minas Gerais, que proibia o uso da chamada linguagem neutra nas escolas. Marta Ferreira.
4: A norma capixaba foi questionada no Supremo pela Aliança Nacional LGBTI+, pela Associação Brasileira de Famílias Transafetivas e pela Associação Comunitária Cultural e de Apoio Social, Fórum Nacional de Travestis e Transsexuais Negras e Negros. Prevaleceu o voto da relatora ministra Carmen Lúcia. Para ela, o legislativo capixaba extrapolou sua competência constitucional ao tratar de diretrizes e bases da educação, matéria reservada à União. Na avaliação da ministra, a norma interferiu indevidamente no currículo pedagógico, cujas regras são disciplinadas pela Lei de Diretrizes e Bases da Educação Nacional. Na mesma sessão virtual, os ministros também declararam inconstitucional a Lei 7.015 de 2022 do município de Betim, em Minas Gerais, que proibia o uso da chamada linguagem neutra nas escolas. O relator da ação, o ministro Luiz Fux, afirmou que o tribunal tem jurisprudência consolidada, segundo a qual estados e municípios não podem proibir o uso da linguagem neutra em instituições públicas ou privadas de ensino, por se tratar de matéria vinculada às diretrizes educacionais, cuja competência é da União.
3: Corte Especial do STJ recebe nova denúncia contra o ex-governador do Acre, Gladson Camelin.
2: Agora, o político é acusado pelos crimes de peculato, desvio e fraude à licitação por supostas irregularidades na contratação de obras para rodovia estadual em Cruzeiro do Sul. Fátima Uchoa.
5: Com a decisão, o ex-governador se tornou réu em mais uma ação penal. A Corte Especial já o havia condenado a 25 anos e 9 meses de reclusão, a maior pena já aplicada pelo STJ em uma ação penal originária. Segundo o Ministério Público Federal, no início do primeiro mandato no governo do Acre, em 2020, o então governador Gladson Camelin teria articulado esquema para frustrar o caráter competitivo da licitação para obras de duplicação da AC-405, direcionando o contrato para Construtora Colorado, empresa ligada à família dele. A acusação também aponta suposto superfaturamento no contrato. A relatora na Corte Especial é a ministra Nancy Andrighi.
3: Moradores da Ilha do Marajó, no Pará, buscam atendimento no mutirão da Justiça do Trabalho.
2: O mutirão é uma parceria com o Conselho Nacional de Justiça. Luma Soares.
6: Os atendimentos começaram cedo em Portel, na Ilha do Marajó. Centenas de pessoas enfrentaram filas na madrugada para garantir serviços como orientações trabalhistas, emissão de documentos, previdência e atendimento de saúde. Os atendimentos vão até sexta-feira, dia 22, das 8 da manhã às 6 da tarde.
3: O Tribunal Superior Eleitoral realizou a confirmação do teste público da urna.
2: Os investigadores validaram as correções e aprimoramentos nos sistemas eleitorais. Fábio Ruas.
7: O teste de confirmação foi realizado entre os dias 13 e 15 de maio. Os testes comprovaram mais uma vez a segurança do sistema eleitoral brasileiro. Ficou constatado que nenhum dos quatro achados do teste da urna, realizado no final do ano passado, fragilizou o sigilo e a integridade do voto, que são os pilares do processo eleitoral do país.
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3: Uma boa noite.
2: E até amanhã.
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1: Eu sou Paula Groba.
2: E eu sou Ricardo Nakaoka.
1: E estes são os destaques de hoje do Jornal do Senado, que começa agora.
2: Cinco estados são premiados no Senado por avanço na alfabetização infantil.
1: Presidente do Banco Central participa de audiência com senadores para prestação de contas e esclarecimentos sobre o Banco Master.
2: Senado debate criação do Estatuto da Poupança para proteger famílias endividadas.
1: Boa noite.
2: Boa noite.
1: Aprender a ler e escrever na idade certa pode definir todo o futuro escolar de uma criança. E alguns estados brasileiros têm conseguido avançar nesse desafio.
2: Hoje, o Senado homenageou cinco governadores que se destacaram pelos resultados na alfabetização de crianças de até 8 anos, reconhecendo políticas públicas que melhoraram o desempenho dos alunos nos primeiros anos da educação básica. Os detalhes na reportagem de Rodrigo Rezende.
3: O reconhecimento é feito a partir de critérios técnicos que levam em conta 4 eixos de avaliação: resultados de alfabetização, equidade, formação de professores e regime de colaboração. O senador Cid Gomes, do PSB do Ceará, que propôs a iniciativa e presidiu a homenagem, afirmou que a premiação é um incentivo para que mais governantes invistam em educação.
4: Hoje, consolidamos a tradição que iniciamos em 2025. Confirmamos o compromisso desta casa com a educação, com a democracia e com a superação das desigualdades. Deixamos claro que os esforços dos governantes que lutam por uma educação de qualidade não passarão desapercebidos.
3: Juliano Manzeppi, representante do governador de Mato Grosso, Otaviano Pivetta, afirmou que o prêmio é resultado de um trabalho coletivo.
5: Esse prêmio não é apenas do governo. Nós dedicamos ele também a todos os gestores, professores, diretores de escolas, prefeitos municipais e toda a classe educadora.
3: Erivonaldo Alves, secretário de Educação da Paraíba, representante do governador Lucas Ribeiro, ressaltou que a alfabetização na idade certa abre diversas portas durante a vida.
6: Em nome de cada aluno paraibano, de 6 a 7 anos de idade, que descobre o mundo através da leitura. Alfabetizar não é apenas um favor, é um direito que todas as crianças têm.
3: O governador do Piauí, Rafael Fonteles, saudou a parceria entre os entes federados na conquista de bons números de alfabetização no estado.
7: Sabemos que essa é uma política executada pelos municípios diretamente, mas pode e deve ser apoiada pelos estados e pelo governo federal.
3: O governador do Ceará, Eumano de Freitas, ressaltou a longevidade das políticas educacionais no estado.
8: É também motivo de orgulho fazer parte de um projeto educacional que se tornou referência nacional e que foi construído com visão de longo prazo, compromisso público e continuidade administrativa.
3: O Comitê Técnico da Comenda conta com representantes do Ministério da Educação, do INEP, do Unicef e de instituições ligadas à educação, caso da Fundação Roberto Marinho, Fundação Lehman, Associação Bem Comum e o Instituto Natura.
1: O senador Marcelo Castro, do MDB do Piauí, cobrou uma decisão definitiva do Supremo Tribunal Federal sobre a divisão dos royalties do petróleo. Hoje, a maior parte desses recursos fica concentrada em 3 estados produtores: Rio de Janeiro, São Paulo e Espírito Santo.
2: Em 2012, o Congresso aprovou novas regras para ampliar a participação dos estados não produtores, mas a lei acabou suspensa pelo STF em 2013. Neste mês, o julgamento foi retomado, mas voltou a ser interrompido após pedido de vista do ministro Flávio Dino.
9: 86% ficam no Rio de Janeiro. 4,4% no Espírito Santo, 0,6% em São Paulo. Somando tudo, 94% dos royalties do petróleo do Brasil ficam em 3 estados, especialmente em um único estado do Brasil.
1: E outra decisão recente do Supremo Tribunal Federal teve impacto direto nas relações de trabalho e nos direitos das mulheres.
2: O STF considerou constitucional a lei aprovada pelo Senado em 2023, que prevê medidas para promover a igualdade salarial entre homens e mulheres nas empresas. A norma vinha sendo questionada por entidades empresariais e trabalhistas. A reportagem é de Raíssa Abreu.

0: iniciativa do governo, aprovada pelo Senado em junho de 2023, obriga empresas a divulgarem periodicamente salários e critérios de remuneração de seus funcionários e a adotarem medidas para a correção de desigualdades entre salários de homens e mulheres na mesma função. O ministro Alexandre de Moraes considerou que a lei cumpre o objetivo de promover a transparência e enfrentar a desigualdade. Para a relatora da proposta no Senado, a senadora Tereza Leitão, do PT de Pernambuco, ainda há muito por fazer.
1: Eu acho que o primeiro ponto a ser feito é essa radiografia da situação, porque existe já a disparidade. E quando você dá o corte racial, ela aumenta. Como também cortes regionais, cortes territoriais. Então, esse mapa, a gente precisa se valer dele para poder fazer as políticas de reparação, de superação dessa realidade.
0: Mulheres recebem, em média, 21% a menos que os homens. Quando o recorte é racial, a diferença salarial entre homens brancos e mulheres negras é de 53%.
2: Audiência com o presidente do Banco Central, renegociação de dívidas rurais e propostas para garantir a gratuidade do PIX movimentam a agenda das comissões do Senado nesta semana.
3: Projetos sobre protocolo antirracista e militarização de escolas também estão entre os destaques. Repórter Marcela Diniz.
4: Na terça, a Comissão de Assuntos Econômicos ouve o presidente do Banco Central, Gabriel Galípolo, entre outros assuntos, sobre a fraude do Banco Master e as providências do BC com relação ao BRB, Banco de Brasília. O colegiado também pode votar a utilização do Fundo Social do Pré-Sal para a renegociação de dívidas de produtores rurais. Para o presidente do colegiado, senador Renan Calheiros, do MDB de Alagoas, a crise é grave e demanda solução urgente.
5: Problemas climáticos, com problemas macroeconômicos, guerras, câmbio baixo, mercado reduzido, juros altíssimos, as suas garantias foram comidas pela remuneração desses juros absurdos.
4: Também na terça, a Comissão de Educação analisa o protocolo antirracismo, misoginia e demais preconceitos nas escolas. Na quarta, a Comissão de Constituição e Justiça poderá votar a PEC que amplia a autonomia do Banco Central e garante gratuidade do PIX. E na quinta, tem debate na Comissão de Educação sobre militarização de escolas públicas. O pedido de audiência cita agressões, punições desmedidas e outras violações em ambiente escolar.
2: Já no plenário, os senadores devem votar nesta semana, o projeto de lei complementar que garante a manutenção de incentivos de tributos federais a pessoas jurídicas sem fins lucrativos, independentemente de sua qualificação.
3: A pauta de votações desta semana também inclui indicações para a representação do Brasil no exterior e para o Conselho Nacional de Justiça, aumento de prazo para contestar a autoria de crimes praticados no ambiente doméstico e ainda a criação da Política Nacional para Estudantes com Altas Habilidades ou Superdotação.
2: Guardar dinheiro no fim do mês ainda é um desafio para milhões de brasileiros endividados. Para estimular a criação de reservas financeiras e reduzir o superendividamento, um projeto em análise no Senado cria o chamado Estatuto da Poupança.
3: A proposta prevê mudanças no FGTS, incentivos ao hábito de poupar e novas regras para contratos de crédito. Os detalhes com a repórter Patrícia Oliveira.
6: A proposta do senador Confúcio Moura, do MDB de Rondônia, cria uma política de orientação para o consumo consciente, por meio de educação financeira, além de incentivos à poupança. Entre as medidas está a criação de prêmios para trabalhadores com saldo no FGTS e para bons pagadores. O projeto também prevê o direito ao arrependimento, com um prazo para reflexão de quem solicitar um empréstimo bancário antes que seja finalizado. Confúcio Moura destaca que facilidades como compras pela internet estimulam o consumo desnecessário por impulso e o endividamento pode levar a decisões arriscadas, como apostas online ou empréstimo consignado.
7: O crédito, que deveria funcionar como apoio momentâneo, passou a ocupar o espaço da renda. Virou ponte para atravessar o mês. Virou instrumento de sobrevivência.
6: O projeto ainda proíbe o aumento automático do limite do cartão ou do cheque especial. E as faturas deverão informar o valor total dos financiamentos em reais.

0: Boa noite. Plenário pode votar projeto que obriga o SUS a aceitar exames feitos em clínicas privadas. Entenda na reportagem de Antônio Vital.
1: Ganhou o regime de urgência e pode ser votado a qualquer momento no plenário da Câmara, projeto que obriga o Sistema Único de Saúde, o SUS, a aceitar exames realizados em clínicas privadas. A justificativa é que isso poderia acelerar o tratamento de pacientes que enfrentam filas e demora na realização de exames no sistema de saúde público. A proposta condiciona a aceitação dos exames privados aos prazos de validade e padrões de qualidade a serem definidos pelo Ministério da Saúde. Com regime de urgência, o projeto pode ser votado diretamente no plenário da Câmara, sem passar pela análise das comissões permanentes da Casa. Mas a votação da urgência provocou debate no plenário. Deputados aliados ao governo criticaram a proposta, com o argumento de que os médicos do SUS hoje não são impedidos de aceitar esses exames e que, se o projeto virar lei, pode beneficiar pacientes que têm condições de pagar. Foi o que disse o deputado Jorge Sola, do PT da Bahia.
2: Não existe nenhuma barreira para que exames feitos na rede privada sejam utilizados pelo SUS. O que existe são critérios da qualidade dos exames que são realizados, serem confiáveis ou não. Esse projeto vai oficializar problemas graves, onde muitas vezes um paciente passa na frente de uma fila existente porque ele tem condição de pagar os procedimentos diagnósticos.
1: O autor do projeto, o deputado Nicolas Ferreira, do PL de Minas Gerais, diz que o uso de exames feitos em clínicas privadas poderia resolver o problema das filas e atrasos no atendimento da rede pública.
3: Quero dizer bem claro que isso é um projeto técnico, um projeto que vem de uma demanda de pessoas reais que precisam de agilidade, tempo e recurso, que serão ali realmente beneficiados, porque ele pode fazer o exame privado e já chegar com o SUS com esse exame para poder ajudar no atendimento. Então, realmente a união tanto do SUS quanto da rede privada para poder melhorar a saúde no nosso país.
1: Ainda não há data para votação no plenário da Câmara do projeto que obriga o Sistema Único de Saúde a aceitar exames realizados em clínicas privadas. Da Rádio Câmara de Brasília, Antônio Vital.
4: Votação. Câmara aprova projeto que garante acesso à reprodução assistida para mulheres em tratamento de câncer. A repórter Sofia Peçanha nos conta como deve funcionar.
5: A Câmara dos Deputados aprovou o projeto que estabelece a Política Nacional de Atenção Integral em Reprodução Humana Assistida. Apresentada pela deputada Isa Arruda, do MDB de Pernambuco, a proposta garante o acesso a serviços de reprodução assistida a mulheres em tratamento de câncer que possa afetar a sua fertilidade ou com diagnóstico de endometriose. Segundo a relatora na Comissão de Saúde, a deputada Jandira Fegali, do PSDB do Rio de Janeiro, a medida é necessária para garantir que a política, hoje baseada em portarias do Ministério da Saúde, tenha perenidade e aplicação uniforme em todo o país, oferecendo atendimento seguro a todas as pacientes.
6: A colaboração de diferentes esferas é fundamental para assegurar a qualidade e a uniformidade dos serviços prestados, já que a governança colaborativa melhora os resultados de políticas públicas complexas como as da saúde.
5: O projeto prevê que o Sistema Único de Saúde, o SUS, assegure o acesso a serviços de reprodução assistida em todas as unidades federativas. Porém, quando a rede do SUS for insuficiente, o poder público poderá recorrer a serviços privados filantrópicos ou sem fins lucrativos. Além disso, o texto garante o acesso ao congelamento de óvulos e a outros serviços de reprodução assistida para mulheres que passam por tratamento de câncer, protegendo o direito à maternidade e à preservação da fertilidade antes de procedimentos que possam prejudicá-la, como afirma a deputada Jandira Fegali.
6: Dessa forma, a possibilidade de preservar a fertilidade oferece uma perspectiva positiva e um ganho significativo na qualidade de vida para as pacientes oncológicas, o que reduz o impacto psicológico associado à perda da capacidade de ter filhos biologicamente.
5: Quando a proposta estiver valendo como lei, todos os procedimentos de reprodução assistida deverão constar da tabela de procedimentos do SUS, garantindo financiamento adequado e acesso integral aos serviços. O projeto que garante acesso à reprodução assistida para mulheres em tratamento de câncer segue para análise do Senado. Da Rádio Câmara de Brasília, Sofia Peçanha.
4: Saúde.
0: Pessoas que passaram por um procedimento cirúrgico chamado ostomia são foco de um projeto que está sendo examinado na Câmara. O repórter José Carlos Oliveira tem os detalhes.
7: Avança na Câmara dos Deputados a proposta de criação da Política Nacional de Proteção às Pessoas com Ostomia, ou seja, aqueles pacientes que passaram por cirurgia para fazer uma abertura de ligação direta entre um órgão interno e o exterior do corpo. A intenção é garantir direitos.

0: direitos, inclusão social e assistência integral a essas pessoas. A proposta do deputado Clodoaldo Magalhães, do PV de Pernambuco, já havia sido alterada na Comissão de Defesa dos Direitos das Pessoas com Deficiência. O texto ganhou ainda mais abrangência após a aprovação na Comissão de Trabalho, com relatoria da deputada Flávia Moraes, de Goiás.
1: A gente busca justamente abranger aos outros tipos de ostomia, então a gente trata da ostomia, tanto pode ser na traqueia, quanto pode ser no intestino, e também da situação daquela ostomia provisória, que é temporária, aquela que vai ficar por um tempo e depois ela fecha, e aquela que é constante, permanente, né? Então, tudo isso requer cuidado diferenciado e a gente fez, então, esse detalhamento e com isso a gente vai ter aí um marco legal importante em relação ao paciente ostomizado.
0: Entre os benefícios previstos estão distribuição gratuita e regular de equipamentos e materiais de ostomia pelo SUS, isenção de impostos sobre produtos e acessórios específicos para a ostomia, centros de referência especializados com atendimento multidisciplinar em todo o país, programas de reabilitação física e reinserção social e laboral, adaptação de banheiros públicos e campanhas de conscientização e educação. O texto ainda protege o paciente de demissão desde a indicação médica para a cirurgia até 12 meses após o retorno ao trabalho. Flávia Moraes comentou a importância da política nacional.
1: Projeto muito relevante, com certeza ele vai trazer uma dignidade, uma qualidade de vida muito diferente para esse paciente, que muitas vezes sofre constrangimento no local de trabalho por falta de adaptação, nos banheiros por falta de adequação.
0: A proposta de política nacional de proteção às pessoas com ostomia ainda vai passar pela análise das comissões de saúde, de finanças e tributação e de Constituição e Justiça. Da Rádio Câmara de Brasília, José Carlos Oliveira.
2: Charles Fernandes, do PSD da Bahia, defende a votação urgente de proposta que regulamenta a aposentadoria especial dos agentes comunitários de saúde e de combate a endemias. O deputado afirma que o texto garante justiça e valorização aos trabalhadores.
3: O que que é esse projeto? Vai trazer a segurança jurídica, vai trazer uma segurança para todos os agentes comunitários de saúde, uma aposentadoria especial. Os homens com 52 anos e as mulheres com 50 anos. Os agentes comunitários de saúde, eles trabalham no dia a dia, caminhando nas ruas com poeira, com lama, com sol quente. Então, é necessário e é importante regulamentar aposentadoria especial dos agentes comunitários de saúde.
4: Charles Fernandes lembra que os agentes comunitários de saúde e de combate a endemias prestam a primeira assistência às famílias, exercendo papel essencial na atenção básica ao acompanhar de perto a realidade dos bairros, das comunidades rurais e do interior do país.
5: Comissões.
2: É cada vez mais comum que condomínios tenham como síndico alguém que não mora no local. Por isso, a Câmara está examinando uma proposta que regulamenta a atividade do síndico profissional. A reportagem é de Luiz Cláudio Canuto.
6: Projeto aprovado na Comissão de Trabalho regulamenta a profissão de síndico profissional. O autor da proposta, deputado Paulo Alexandre Barbosa, lembra que o Código Civil de 2002 estabelece que a Assembleia do Condomínio pode escolher síndico que não more no condomínio para exercer a administração, o que possibilitou o surgimento do síndico profissional, uma alternativa cada vez mais comum nos condomínios brasileiros. Há, inclusive, empresas condominiais. Na opinião do deputado, isso mostra busca por mais profissionalismo na gestão condominial, além de resolver o problema de muitos condomínios onde ninguém quer assumir a função. O projeto foi apresentado para regulamentar a figura do síndico profissional no ordenamento jurídico brasileiro e estabelecer regras de contratação, atribuições e responsabilidades, e também prevenir conflitos, dando maior segurança jurídica para todos. O relator da proposta na comissão foi o deputado Léo Prates, da Bahia. Ele modificou o texto original, que previa como pré-requisito para o síndico profissional ter completado o ensino médio. Pela nova versão, a formação exigida é de tecnólogo em gestão de condomínio ou graduação em administração ou direito, além de inscrições nos conselhos regionais de administração ou na OAB.
7: Surgiu a necessidade do Congresso Nacional regular essa atividade, esse projeto, logicamente, nos interessou, porque é um bom debate, e nós conseguimos a aprovação, graças a Deus, unânime, na criação da profissão de síndico profissional, protegendo a sociedade, porque a gente acha que tem que ter uma qualificação para se exercer, já que não é uma atividade tão simples. Ele tem que cuidar de terceirização de mão de obra, ele tem que cuidar de obras de engenharia, uma série de atividades

0: que são atinentes à vida condominial. Então, nós aceitamos a profissão, por exemplo, de técnico em administração, que é nível médio, mas é o mínimo que a gente pode exigir de uma pessoa que vai cuidar de tantas vidas. Então, a gente acha que o projeto saiu redondo, agora ele segue a tramitação na Câmara e eu acho que ele com certeza vai ter um fim, porque é necessário regular essa profissão que já é exercida por uma série de pessoas.
1: O projeto que regulamenta a profissão de síndico profissional já está na Comissão de Constituição e Justiça. Da Rádio Câmara de Brasília, Luiz Cláudio Canuto.
2: Democracia não é só voto, mas sem voto não há democracia. 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
3: Segurança Pública.
4: Aprovaram participação social na elaboração de políticas no plano para enfrentar violência contra a mulher. Acompanhe na reportagem de Júlia Lopes.
5: A Câmara dos Deputados aprovou o projeto que assegura a participação de instituições da sociedade civil na elaboração das políticas de segurança previstas no Plano Nacional de Prevenção e Enfrentamento à Violência contra a Mulher. O projeto muda a Política Nacional de Segurança Pública e Defesa Nacional, que tem entre seus instrumentos o Plano de Enfrentamento à Violência contra a Mulher. A proposta do deputado Marangoni prevê que a participação da sociedade civil no plano tenha caráter opinativo e seja voltada principalmente à rede de atendimento à mulher. Entre as diretrizes do plano estão a proteção da família, o atendimento humanizado, a não revitimização da mulher, além da assistência às vítimas e seus familiares e o incentivo à denúncia. Para a relatora da proposta na Comissão de Defesa dos Direitos da Mulher, deputada Laura Carneiro, do PSD do Rio de Janeiro, a medida fortalece o combate à violência contra a mulher.
6: À disposição do Estado, nas suas três esferas, favorecer a atuação pela defesa da vida da mulher, com o auxílio opinativo das instituições da sociedade civil, que dispõe de conhecimento e atuação sobre o tema, e estou convencida, portanto, que promoveremos avanços concretos na incorporação do olhar e da experiência da sociedade civil num problema da violência contra a mulher.
5: Atualmente, o Brasil conta com diversas ONGs que atuam na defesa dos direitos das mulheres, na promoção da igualdade de gênero e no enfrentamento à violência. Aprovado pelas comissões, o projeto amplia a participação da sociedade no Plano Nacional de Prevenção e Enfrentamento à Violência contra a Mulher, poderá seguir diretamente para o Senado, sem necessidade de votação pelo plenário. Da Rádio Câmara de Brasília, Júlia Lopes.
3: Política.
2: O Conselho de Ética da Câmara dos Deputados aprovou a suspensão de parlamentares envolvidos na ocupação da mesa diretora ocorrida em agosto de 2025. Para Chico Alencar, do PSOL do Rio de Janeiro, a medida é importante para a preservação do decoro e da democracia.
4: Chico Alencar destaca que o placar de 15 votos favoráveis e 4 contrários reflete o entendimento do colegiado sobre a gravidade da obstrução dos trabalhos da Câmara. O deputado também critica a posição de operadores do direito que apoiam atos contra o Estado Democrático.
3: Justiça.
2: Boletins de ocorrência poderão ter o mesmo modelo em todo o país. A ideia é garantir que as informações importantes estejam no documento e facilitar a comparação dos registros de crimes entre os estados. A reportagem é de Maria Neves.
7: A Comissão de Segurança Pública da Câmara dos Deputados aprovou o projeto que exige a utilização de boletins de ocorrência padronizados por todos os integrantes do Sistema Único de Segurança Pública. Atualmente, cada estado adota um modelo próprio de coleta de dados sobre crimes. A proposta do deputado Eduardo Veloso, do Acre, determina ainda que os dados dos boletins de ocorrência sejam incluídos no Sistema Nacional de Informações de Segurança Pública, prisionais, de rastreabilidade de armas e munições, de material genético, de digitais e de drogas. De acordo com Eduardo Veloso, a padronização dos boletins de ocorrência vai possibilitar a uniformidade dos registros e garantir que todas as informações relevantes sejam

0: sejam coletadas. O parlamentar ainda defende que a centralização dos dados no Sistema Nacional de Informações de Segurança Pública vai permitir a análise mais detalhada das ocorrências, o que facilita a identificação de padrões e tendências de criminalidade. Com isso, ele acredita que será mais fácil, inclusive, combater o crime.
1: Essa proposta vai facilitar, padronizar e agilizar a ocorrência em si, fazendo com que a gente tenha também uma resposta mais rápida para o cidadão, vai fazer com que a polícia seja mais efetiva e vai fazer com que aqueles criminosos sejam capturados mais rápido, né? Porque hoje a gente tem uma dificuldade, principalmente nesses pequenos furtos, de uma interligação dos sistemas. E isso aqui vai fazer com qualquer que seja o tipo de ocorrência, essa ligação. Então, eu acredito muito nessa proposta.
0: Ao defender a proposta, o relator, deputado delegado Fábio Costa, do PP de Alagoas, também sustentou que a padronização e a integração dos dados vai facilitar a cooperação entre as forças de segurança e melhorar o combate à criminalidade. Para o parlamentar, a uniformização dos registros vai resultar em dados mais completos, consistentes e comparáveis entre os estados, o que melhora a qualidade das análises. Na opinião de delegado Fábio Costa, esses avanços vão abrir espaço para novas ferramentas de inteligência, estatística e monitoramento. Ele afirma ainda que, com isso, a administração pública poderá tomar decisões mais eficazes. O projeto que padroniza os boletins de ocorrência em todos os estados do país ainda será analisado pela Comissão de Constituição e Justiça. Da Rádio Câmara de Brasília, Maria Neves.
2: Turismo. A Câmara aprovou o projeto que cria a Rota Turística Religiosa do Cariri, interligando os municípios cearenses de Juazeiro do Norte, Crato, Barbalha e Santana do Cariri. Autor da matéria, Yuri do Paredão, do MDB, afirma que a intenção é valorizar o patrimônio cultural e histórico da região.
3: Essa conquista fortalece a fé, valoriza a cultura do nosso povo e gera mais emprego, renda e oportunidades para a nossa região. O Cariri ganha ainda mais reconhecimento nacional como um dos maiores patrimônios religiosos e culturais do Brasil. Seguimos trabalhando com compromisso para levar mais desenvolvimento ao Cariri e a todo o Ceará.
4: O texto prevê que o governo federal poderá cooperar com o estado e os municípios para melhorar a infraestrutura e o atendimento aos romeiros que visitam os monumentos da fé. Yuri do Paredão acredita que o reconhecimento oficial vai atrair mais investimentos para o turismo religioso no Ceará.
2: Termina agora o Jornal Câmara dos Deputados com trabalhos técnicos de Everson Urani e apresentação de Val Monteiro e Márcio Aquilissardi. Uma boa noite para você.
4: Você fica com as notícias do Tribunal de Contas da União. Boa noite.
5: Minuto do TCU.
6: O Tribunal de Contas da União fez auditoria para avaliar o uso dos recursos federais destinados à Previdência Social em 2025. Neste ano, o programa deve movimentar cerca de 1 trilhão e 3 bilhões de reais. A Previdência é uma das maiores políticas públicas do país e garante aposentadorias, pensões e outros benefícios a milhões de brasileiros. A fiscalização analisou se os recursos estão sendo aplicados de forma eficiente e se contribuem para ampliar a proteção social e reduzir desigualdades. O TCU identificou que há espaço para melhorar a relação entre planejamento, monitoramento e execução das ações. Segundo a auditoria, o desafio é fazer com que o planejamento reflita com mais precisão os gastos e os resultados esperados. O tribunal fez recomendações para aprimorar a gestão e fortalecer a política. 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
2: O sedentarismo é o novo tabagismo. Ficar sentado por muito tempo pode ser tão prejudicial quanto fumar. Um estilo de vida sedentário aumenta o risco de doenças cardíacas, diabetes e até alguns tipos de câncer. Além disso, pode afetar a saúde mental,

0: depressão. Mesmo quem pratica exercícios regularmente, mas passa muitas horas sentado, ainda corre riscos. O corpo humano foi feito para se movimentar. Ficar sentado por longos períodos enfraquece os músculos das pernas e dos glúteos, prejudica a digestão e aumenta a chance de dores na coluna e nas articulações. Além disso, pode comprometer a circulação sanguínea, aumentando a probabilidade de doenças cardíacas e diabetes. Estudos mostram que pessoas inativas têm um risco 147% maior de infarto ou AVC e 112% maior de desenvolver diabetes. A falta de movimento também está associada a casos de câncer de pulmão, útero e cólon, embora a relação exata ainda não seja totalmente compreendida. No mundo, o sedentarismo causa mais de 3 milhões de mortes evitáveis por ano. Pequenas mudanças na rotina, como se levantar e caminhar mais, pode reduzir esses riscos. Bora lá então, movimento.
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9: Último bloco da Info Music para essa segunda-feira, informações do mundo da música, gente. O grupo Polêmico investe em parceria com Léo Santana e mistura pagode com forró pro São João de 2026. Na contramão do ritmo que dita o São João, o Polêmico decidiu unir forças com outro grande nome do pagode para homenagear uma das festas mais características do Nordeste. Ao lado de Léo Santana, o artista tá postando agora na fusão de pagode baiano com forró, na canção Laço de Fivela. Pro artista, a faixa prova como o estilo é 100% baiano e consegue conversar com um gênero amplo como o forró, que busca reconhecimento como patrimônio imaterial mundial. Sucesso pro Polêmico nessa nova parceria com Léo Santana. Amanhã tem mais Info Music, gente. Boa semana.
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0: Fortaleza e Safadão.
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0: Muito obrigado.
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1: Olá, aqui é a Luísa, secretária da Futuro Idiomas. E te pergunto, por que aprender espanhol é importante? Pelo espanhol ser a segunda língua mais falada no mundo em números de falantes nativos, saber espanhol permite que você se comunique com milhões de pessoas em todo o mundo. O espanhol é a língua de grandes obras literárias, músicas, filmes e tradições culturais. Aprender a língua permite que você aprecie melhor essa riqueza cultural. O espanhol é falado em muitos países da América Latina e na Espanha, cada um com suas variações e dialetos.
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3: Pesquisadores da Universidade da Pensilvânia, nos Estados Unidos, desenvolveram uma inteligência artificial generativa que concebe e acelera o desenvolvimento de novos antibióticos. A Apex Go pode procurar compostos já existentes e otimizá-los para criar antibióticos mais eficazes e potentes. E também podem transformar modelos moleculares em candidatos terapêuticos reais com uma velocidade e precisão sem precedentes.
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0: Antes de fazer qualquer procedimento, é importante ficar atento ao seu tipo de cabelo. Quanto mais danificados e porosos, mais tratamento os fios merecem ter. É importante lembrar que a desidratação afeta todos os tipos de madeixas, inclusive as oleosas. No caso de quem possui cabelos secos, mas com a raiz oleosa, o ideal é evitar que o creme encoste na raiz, tratando apenas seu comprimento.
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5: Atriz Judy Comer será a protagonista de uma nova série da HBO Max, The Chain, baseada no livro homônimo de

0: Adrian McKinney. Na história, Rachel é uma mãe solteira que é forçada a integrar uma engrenagem criminosa chamada The Chain após o sequestro de sua filha. Para recuperar a menina, ela terá que cometer um crime idêntico, perpetuando um ciclo sistêmico sustentado pelo medo por dilemas morais extremos.
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Olá pessoal, aqui é o William Jacob e está no ar mais um episódio do Café com o Espiritismo. Hoje falarei sobre uma mensagem do Espírito Emmanuel intitulada De Alma Desperta e que está no capítulo 30 do livro Vinha de Luz e foi psicografada pelo médium Chico Xavier. É indispensável muito esforço de vontade para não nos perdermos indefinidamente na sombra dos impulsos primitivistas. À frente dos milênios passados, em nosso campo evolutivo, somos suscetíveis de longa permanência nos resvaladouros do erro, cristalizando atitudes em desacordo com as leis eternas. Para que não nos demoremos no fundo dos precipícios, temos ao nosso dispor a luz da revelação divina, dádiva do alto, que, em hipótese alguma, devemos permitir se extinga em nós. Em face da extensa e pesada bagagem de nossas necessidades de regeneração e aperfeiçoamento, as tentações para o desvio surgem com a esmagadora percentagem sobre as sugestões de prosseguimento no caminho reto, dentro da ascensão espiritual. Nas menores atividades da luta humana, o aprendiz é influenciado a permanecer às escuras. Nas palestras comuns, cercam-no insinuações caluniosas e descabidas. Nos pensamentos habituais, recebe mil e um convites desordenados das zonas inferiores. Nas aplicações da justiça, é compelido a difíceis recapitulações, em virtude do demasiado individualismo do pretérito que procura perpetuar-se. Nas ações de trabalho, em obediência às determinações da vida, é, muita vez, levado a buscar descanso indevido. Até mesmo na alimentação do corpo é conduzido a perigosas convocações ao desequilíbrio. Por essa razão, Paulo aconselhava ao companheiro não olvidasse a necessidade de acordar o dom de Deus no altar do coração. Que o homem sofrerá tentações, que cairá muitas vezes, que se afligirá com decepções e desânimos na estrada iluminativa, não padece dúvida para nenhum de nós, irmãos mais velhos em experiência maior. Entretanto, é imprescindível marcharmos de alma desperta, na posição de reerguimento e reedificação, sempre que necessário. Que as sombras do passado nos fustiguem, mas que jamais nos esqueçamos de reacender a própria luz. A mensagem do benfeitor Emmanuel é de extrema importância para todos nós. Allan Kardec disse que se reconhece o verdadeiro espírita pela sua transformação moral e pelos esforços que empreende em domar suas más inclinações. Diante disso, fica evidente que temos algo a ser transformado e que temos más tendências. Não estamos prontos, ainda não somos espíritos puros. Digo essa obviedade porque não raras vezes nos iludimos achando que nunca vamos errar ou vacilar diante dos outros ou da nossa própria consciência. Aquele que tenta viver uma falsa santidade pode se deparar com grandes dificuldades na jornada. Por outro lado, não podemos nos conformar com essas más inclinações e achar que nunca conseguiremos domá-las. Nesta e em outras

0: nossas existências, ainda vamos falhar muito, mas também vamos acertar. E o desafio é errar cada vez menos, nos esforçando para aumentar a quantidade de acertos. Até que chegará um dia, e sejamos realistas, ele vai demorar. Faremos o bem o tempo todo, de forma natural e espontânea. Até esse dia chegar, que saibamos aproveitar toda a ajuda espiritual para que consigamos avançar, de encarnação em encarnação, como diria Leon Denis, sempre para a frente, sempre para o mais alto. Muita paz e até o próximo episódio do Café com o Espiritismo.
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2: Matt Reeves, co-roteirista e diretor de Batman Parte 2, anunciou que Scarlett Johansson entrou para o elenco. A expectativa é que ela interprete Gilda Dent, esposa de Harvey Dent e uma das antagonistas da história. Lembrando que Robert Pattinson interpretará novamente Bruce Wayne Batman.
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1: Olá, ouvintes da Rádio Vox FM, programa seu dia comigo, meteorologista Kátia Braga. Tá preparado pro friozão da terça-feira? Manhã com 4, 5 graus. Olha, alguns lugares mais afastados da cidade tem chance de geada. Cerração na estrada, principalmente, tem que tomar cuidado, diminui bastante a visibilidade. O sol vai brilhar forte nessa terça-feira.

0: especialmente à tarde. E 15 graus é a temperatura máxima. 15 graus ainda é bem frio, mas fica agradável com solzinho. À noite, pega o teu cobertor, teu edredom, que vai precisar. 4 a 5 graus é a temperatura. Tem chance na madrugada de já se formar a cerração. E amanhã da quarta-feira começa com ela, com a cerração e temperatura de 3, 4 graus, pois é friozão, hein? E geada. 15 graus também é a temperatura na quarta à tarde, com o sol predominando. Tá preparado, né? Frio de ringuear Cusco. Essa semana, toda manhã, vai ser de muito frio. Eu te desejo um excelente, abençoado dia. Amanhã estarei de volta e te trago mais informações do tempo. Saudações meteorológicas.
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4: Atenção você que é proprietário de um smartphone da Samsung. Agora será possível bloquear apps que enviem muitas notificações com anúncios. A novidade veio com a atualização do app Device Care. O usuário terá duas definições diferentes para bloquear esse tipo de aplicativo. O básico utiliza uma lista de apps pré-selecionada pela Samsung. E o bloqueio inteligente poderá analisar em tempo real as notificações e determinar quais são anúncios, procedendo o bloqueio. Tá aí uma boa ideia.
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3: Tem.
2: E tá gelada?
3: Ah.

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3: O goleiro alemão Neuer anunciou que renovou seu contrato com o Bayern de Munique. O defensor, então, continuará no clube até 2027. O experiente goleiro de 40 anos é um dos grandes ídolos do Bayern de Munique. Ele chegou ao clube em 2011 e já conquistou 33 títulos. Foram 597 jogos até agora.
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0: Érico Rodrigues, obrigada.
1: Obrigado, obrigado.
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3: Não crie expectativas para não se frustrar. Você já ouviu esse conselho? Ele até parece proteger, mas será que faz sentido viver assim, sem esperar nada? Me chamo Júlia Sasso, sou estudante de psicologia e hoje quero refletir com você sobre isso. Evitar expectativas é muitas vezes evitar desejos, planos e sonhos. A expectativa faz parte do que nos move e ela muitas vezes nos dá a direção. O problema não está em esperar algo, mas em se apegar demais à ideia de que tudo precisa acontecer exatamente do nosso jeito. Quando aprendemos a ter expectativas mais flexíveis e não exigências, a vida fica mais leve. E você, tem conseguido sonhar ou tem evitado se frustrar tanto que deixou até de desejar?
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4: Já está disponível nos serviços de streaming a parceria entre Martin Garrix e Ed Sheeran, Repeat It. Lembrando que essa música ganhou notoriedade em 2015, quando o DJ Martin Garrix executou a música durante um de seus shows. Essa faixa, então, nunca havia sido lançada oficialmente. Atendendo a fãs, a parceria dos dois chegou aos serviços de streaming. Foram apenas 11 anos de espera.
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2: História verdadeira, meu compadre.

0: 1:29.
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0: Obrigado, viu, líder?
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2: Vazaram alguns vídeos do novo sistema operacional da Google para PCs, Aluminium OS. Nos vídeos, nota-se uma semelhança com o Chrome OS e alguns recursos do Windows e Mac OS. E esse sistema operacional terá uma bela integração com aparelhos Android. E usuários também poderão usar a Play Store para baixar apps. A expectativa é que esse sistema operacional seja apresentado no evento Google I/O, que será realizado nessa terça e quarta-feira.
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2: Terça-feira e você confere as primeiras informações do dia. O presidente Luiz Inácio Lula da Silva voltou a comentar sobre o controle público das

0: metais e minerais raros no âmbito de parcerias internacionais, reforçando não ter preferência entre nações. Na fala, o presidente falou sobre a necessidade de investimentos nas reservas para facilitar os acordos com outros países sem entregá-las para o capital estrangeiro. Voltamos em instantes com mais um bloco de notícias.
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0: holandês Baptiste de Ligt foi submetido a uma cirurgia na última sexta-feira para tratar uma lesão nas costas. E ele está fora da Copa e não poderá reforçar a seleção holandesa. A expectativa é que ele se recupere até novembro. De Ligt é jogador do inglês Manchester United.
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0: 2:37.
1: Canta essa moda linda comigo assim, ó.

0: obrigada.
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Inspirado na trajetória política do ex-presidente Jair Bolsonaro, o Ministério da Cultura usou as redes sociais para comentar sobre o financiamento público a filmes apoiados pelo Fundo Setorial do Audiovisual. A pasta alegou não haver segredos ou caixa preta em projetos contemplados por essa política. No post, a pasta reforça o rigor total durante a análise técnica, a elaboração de editais públicos e a prestação de contas. Voltamos em instantes com mais um bloco de notícias.

0: 2:56.
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0: Sensacional.
1: Aninha, muito obrigado, viu?
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3: e adora.
2: E adora.
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1: Olá, sou a professora Jaqueline da Futura Idiomas e vou trazer para vocês algumas curiosidades sobre a Inglaterra. Você sabe a diferença entre a Inglaterra e o Reino Unido? Bom, a Inglaterra é um país que fica localizado na ilha da Grã-Bretanha e pertence ao Reino Unido. A Inglaterra, tecnicamente, é o país que deu origem a isso tudo. Ela faz fronteira com o país de Gales e Escócia. Diferente dos outros países do Reino Unido, a Inglaterra não tem um governo próprio.
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2: A FIFA anunciou que o árbitro holandês Rob de Perink, que atuaria como VAR na Copa, foi afastado do Mundial após acusações de agressão sexual ao menor de idade em Londres. Dizem que o árbitro tentou levar um jovem de 16 anos para o seu quarto de hotel, onde um contato físico sem consentimento teria ocorrido. O holandês se diz inocente e está muito triste por ter sido acusado injustamente e ser afastado pela FIFA.
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3: Guilherme Benuto, menos é mais.
4: Matheus Fernandes. Ah!

Essa bonita assim lá longe.

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1: Numa entrevista, Roberto Martínez, técnico da seleção portuguesa de futebol, disse que a idade é apenas um número e que seu capitão, Cristiano Ronaldo, é avaliado pela forma atual e pelos mesmos critérios que os outros jogadores. Lembrando que Cristiano vai disputar sua sexta Copa do Mundo. Segundo Martínez, uma das mudanças nas regras do futebol será muito útil na Copa. Agora teremos 5 substituições. É quase como se tivéssemos um time titular e um time reserva. Não há distinção.
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1: 4 horas.
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1: A Netflix anunciou que planos com anúncios no serviço de streaming terão mais publicidade. Anúncios publicitários vão aparecer também em feeds verticais e futuros podcasts. No Brasil, os planos do serviço de streaming custam de R$ 20,90 a R$ 59,90 por mês.
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2: 4h50. 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

0: Oi, tudo bem?
1: Obrigada, gente! Valeu, São Paulo, Bahia, todo mundo! Obrigada, Léo!
0: Minha eterna gratidão a você, viu? Muito obrigado mesmo. Senhoras e senhores, Anitta!
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3: De volta com mais informações da sua rádio. Mesmo depois da derrota histórica no Senado Federal, o presidente Luiz Inácio Lula da Silva disse a aliados que vai reenviar à casa a indicação de Jorge Messias para o Supremo Tribunal Federal antes das eleições. O ministro da Advocacia Geral da União ainda adota cautela quanto a essa possibilidade. Em 29 de abril último, o Senado impôs uma derrota histórica ao governo e rejeitou Messias por 42 votos a 34. Voltamos em instantes com mais um bloco de notícias.
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1: Olá, ouvintes da Rádio Vox FM, programa seu dia comigo, meteorologista Kátia Braga. Tá preparado pro friozão da terça-feira? Manhã com 4, 5 graus. Olha, alguns lugares mais afastados da cidade tem chance de geada. Serração na estrada, principalmente, tem que tomar cuidado, diminui bastante a visibilidade. O sol vai brilhar forte nessa terça-feira, especialmente à tarde. E 15 graus é a temperatura máxima. 15 graus ainda é bem frio, mas fica agradável com o solzinho. À noite, pega o teu cobertor, teu edredom, que vai precisar. 4 a 5 graus é a temperatura. Tem chance na madrugada de já se formar a serração. E amanhã da quarta-feira começa com ela, com a serração e temperatura de 3, 4 graus, pois é friozão, hein? E geada. 15 graus também é a temperatura na quarta à tarde, com o sol predominando. Tá preparado, né? Frio de ringuear Cusco. Essa semana, toda manhã, vai ser de muito frio. Eu te desejo um excelente, abençoado dia. Amanhã estarei de volta e te trago mais informações do tempo. Saudações meteorológicas.
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6: Já está disponível no mercado brasileiro a nova versão do Fire Stick TV HD da Amazon, que tem preço sugerido de R$379. E segundo a empresa, essa nova geração tem suporte para streaming, reprodução de conteúdos em HDR, HDR10, Dolby Atmos e HLG. E esse novo stick é compatível com o serviço Xbox Game Pass da Microsoft. Basta ter um controle Bluetooth pareado com o stick e jogar na nuvem. Esse Fire TV também conta com um novo sistema operacional.
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0: Obrigado. Obrigado, Marcos Ibelucci. Fernando Zor.
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2: Atenção você que é fã de Dua Lipa. A cantora anunciou que vai lançar um álbum ao vivo e também um filme concerto. As gravações foram feitas no México. O projeto vai se chamar Live from Mexico. E segundo a cantora, também teremos acesso aos bastidores.
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0: Deixa ele em paz, vai. 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

que você faz para fugir da tentação? Olá, bom dia, que a paz de Jesus invada os nossos corações nesse instante. Sou Melissa dos Santos e esse é mais um Café com Espiritismo. Hoje iremos refletir na última lição do capítulo 7 do livro Pai Nosso, escrito pelo Espírito Meimei, pela psicografia de Chico Xavier. Meimei está nos explicando toda a complexibilidade da frase "Não nos deixeis cair em tentação", dita por Jesus na oração que ele mesmo nos ensinou. Sabem, muitas vezes a gente acha que a melhor maneira de não cair em tentação é fugindo dela. Mas será que é isso mesmo? Meimei já nos explicou que tentação é tudo aquilo que nos faz mal. E nesse aspecto entra nossas atitudes, nosso orgulho, nosso egoísmo, nossa preguiça. A tentação não está fora de nós. Ela está na nossa forma ainda imperfeita de agir e na maneira como ainda encaramos alguns aspectos de nossa vida. Por isso, tão importante buscar pelo autoconhecimento

0: conhecimento. Por isso, tão importante nos esforçarmos para cada vez mais, como diz na codificação, domarmos as nossas más inclinações e realizarmos a nossa transformação. Mas Meimei, para encerrar com chave de ouro esse capítulo, como boa amiga, vai nos dar uma dica infalível, algo que não só nos ajuda a não cair em tentação, mas como também em vários outros aspectos da vida. Como o próprio título da lição diz, Meimei vai nos falar da bênção do trabalho. E a benfeitora dirá assim: é pela bênção do trabalho que podemos esquecer os pensamentos que nos perturbam, olvidar os assuntos amargos, servindo ao próximo, no enriquecimento de nós mesmos. Com o trabalho, melhoramos nossa casa e engrandecemos o trecho de terra onde a providência divina nos situou. E Meimei continua, lembrando como nos ensinou os espíritos que trabalho é toda ocupação útil. Ela diz assim: ocupando a mente, o coração e os braços nas tarefas do bem, exemplificamos a verdadeira fraternidade e adquirimos o tesouro da simpatia, com o qual angariaremos o respeito e a cooperação dos outros. Quem não sabe ser útil não corresponde à bondade do céu, não atende aos seus justos deveres para com a humanidade e nem retribui a dignidade da pátria amorosa que lhe serve de mãe. O trabalho é uma instituição de Deus. E para finalizar, como faz em todos os capítulos, Meimei escreve um pequeno verso que diz assim: quem move as mãos no serviço, foge à tarefa e à tentação. Trabalho de cada dia é senda da perfeição. Tem um texto de Batuíra, psicografia de Chico Xavier, que está no livro Seguindo Juntos, e fala sobre vencer as tentações, sobre o trabalho e a construção de um mundo melhor. E acreditamos que esse texto tem tudo a ver com a nossa reflexão de hoje. Leremos aqui alguns trechos. O trabalho será sempre o prodígio do universo, a força que o entretém, a luz que o eleva. Observemos juntos de nós. Tudo é trabalho para que a vida se nos transforme na bênção de cada dia. Trabalha o sol e o mundo se equilibra. Trabalha o mundo e a natureza se renova para que os processos da evolução nos conduzam para o mais alto. No trabalho é que surpreendemos todas as oportunidades de progresso e melhoria a que nos endereçamos. Aquele a quem servimos é quem realmente nos servirá. Damos e recebemos. Isso é tão natural quanto plantar e colher. Por isso mesmo, seja qual seja a condição em que nos achamos, o trabalho é o caminho para a ascensão à felicidade justa. A hora de que dispomos, a pessoa da estrada, o companheiro em serviço, o amigo e o adversário constituem talentos potenciais que é preciso aproveitar para o bem, a fim de que o bem nos enriqueça de paz. Que assim possa ser. E até o próximo podcast Café com Espiritismo.
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6: 6:16, bom dia, uma ótima manhã. Hoje, terça-feira, 19 de maio. Um bom dia. Temperatura nesse início de terça-feira, 5 graus. Temperaturas mais baixas e assim será nos próximos dias também. Logo mais tem a Kátia Braga com as atualizações da previsão do tempo. Polícia Federal transfere o dono do Banco Master para a cela comum e restringe presença de advogados. O presidente dos Estados Unidos diz que suspendeu o ataque ao Irã após pedido de líder árabes. Dólar fecha abaixo dos R$5 enquanto bolsa cai com pressão do cenário político. Também Justiça Eleitoral caça diplomas de

Prefeita eleita de Cachoeirinha e do vice, ainda como destaque nesse início de manhã. A abertura de empresas cresce quase 10% aqui no Rio Grande do Sul. E os destaques ficam para a lista dos convocados para a Copa de 2026 deste ano, onde o Ancelotti ontem fez a divulgação da lista dos relacionados. E o Neymar convenceu o técnico Ancelotti a ir para a Copa do Mundo. Neymar, então, presente na lista da Copa 2026. Logo mais tem giro de notícias, minuto rural, giro internacional, previsão do tempo. A gente vai atualizar as informações desta manhã de terça-feira. Um bom dia.

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0: 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A valorização do dólar e as projeções de ampliação da participação brasileira no abastecimento mundial de soja impulsionaram as negociações e sustentaram os preços da soja no mercado interno. E de acordo com a Conab, que projeta um crescimento da produção brasileira da soja para 180 milhões de toneladas na atual safra, volume que é 0,5% superior ao projetado em abril. No ano passado, o uso de defensivos agrícolas nas lavouras de soja registrou um aumento de 7,6%. E também a engorda do gado em confinamento deste ano deve atingir 1,44 milhões de cabeças, especialmente em Mato Grosso do Sul. Essas são informações e destaques aonde a gente monitora, especialmente o mercado da soja, que busca trazer sustentação, então, nos preços com esses dados de maior disponibilidade para exportação. A política tarifária dos Estados Unidos deve seguir como fator de atenção para empresas que dependem de importações, especialmente em setores ligados a equipamentos, máquinas e processamento de alimento. Embora as tarifas tenham se mantido relativamente estáveis nos últimos meses, a expectativa é de maior volatilidade a partir de agora, com mudanças regulatórias, prazos judiciais e novas investigações comerciais no radar. Destaque para a ampliação das exigências sanitárias internacionais, que voltou a pressionar a pecuária brasileira a buscar alternativas produtivas alinhadas à segurança alimentar e à ausência de resíduos químicos. A recente restrição da União Europeia à importação de determinados produtos de origem animal do Brasil, motivada pela falta de garantias sobre o não uso de antimicrobianos, reforçou o debate sobre tecnologias capazes de manter produtividade e competitividade em mercados mais rigorosos. Cotações para hoje: soja 119, o milho R$60.
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2: Olá, este é o Giro de Notícias. Eu sou Alan Barbosa e você acompanha os destaques do momento. Levantamento do Instituto Sul da Paz revela que 65% da população brasileira deseja uma polícia melhor preparada, enquanto 32% quer mais policiais nas ruas. Em relação a penalidades, 55% da população defende a aplicação das leis existentes aos criminosos. Outros 39% dos pesquisados pensam que as penas deveriam ser aumentadas. 29% concordam com a frase "bandido bom é bandido morto", enquanto 73% defende que os criminosos devem ser presos e julgados pelos crimes que cometeram. A pesquisa foi presencial em 40 cidades do país. Um centro islâmico na cidade de San Diego, na Califórnia, foi alvo de um atirador nesta segunda-feira. Até o fechamento deste giro de notícias, havia confirmação de uma pessoa morta. O jornal The New York Times confirmou ser o segurança do local. O atirador foi neutralizado pela polícia. A Receita Federal fechou 2 shoppings na região do Brás, em São Paulo. Os 2 centros comerciais contam com cerca de 2.000 lojas. O foco são produtos falsificados, principalmente esportivos, por conta da Copa do Mundo, e cigarros eletrônicos. 68% dos brasileiros são a favor do fim da escala 6x1, segundo pesquisa Genial Quest divulgada nesta segunda-feira. Em dezembro do ano passado, esse percentual era de 72%, aprovando a mudança na escala de trabalho. O levantamento também aponta que 56% são contra o fim da escala 6x1, se houver um eventual corte nos salários. O técnico da seleção brasileira, Carlo Ancelotti, anunciou a lista dos jogadores que defenderão o país na Copa do Mundo. Neymar vai disputar mais uma edição do torneio de seleções da FIFA. O jovem Endrick também está na lista. O Flamengo é o time com mais jogadores convocados: Danilo, Paquetá, Alexandro e Léo Pereira. O Brasil estreia na Copa do Mundo no dia 13 de junho contra a seleção do Marrocos. O Giro de Notícias é uma produção da agência Rádio Web, texto e apresentação Alan Barbosa, edição Thiago Pedroso.
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6: Bom dia. A mensagem do dia de hoje nos fala sobre a alegria. Agradecer equivale a presentear os outros com algo mais precioso que o dinheiro. É bela a fisionomia daquele que agradece a tudo e a todos. Um rosto zangado é feio, e o rosto sorridente se torna bonito. Distribuir sorriso e alegria aos outros é mais benéfico do que distribuir qualquer presente material. Se você não tiver nenhum motivo para se alegrar, alegre-se vendo a alegria dos outros. Porque aquele que se regozija com a alegria dos outros também vive na alegria. A alegria ativa a circulação sanguínea e faz com que o ser humano seja mais bonito, mais sadio, mais bem-quisto. Não é nada mais lindo do que ser recebido com um sorriso no rosto das pessoas. Um sorriso atrai outro sorriso.

0: e o sorriso ele emite em nosso corpo, em nossas células, uma sensação de satisfação e alegria. Que Deus abençoe hoje o nosso dia. Bom dia, muito obrigada.
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5: Olá, ouvintes da Rádio Vox FM. Programa seu dia comigo, meteorologista Kátia Braga. Tá preparado pro friozão da terça-feira? Manhã com 4, 5 graus. Olha, em alguns lugares mais afastados da cidade, tem chance de geada. Cerração na estrada, principalmente, tem que tomar cuidado, diminui bastante a visibilidade. O sol vai brilhar forte nessa terça-feira, especialmente à tarde. E 15 graus é a temperatura máxima. 15 graus ainda é bem frio, mas fica agradável com o solzinho. À noite, pega o teu cobertor, teu edredom, que vai precisar. 4 a 5 graus é a temperatura. Tem chance na madrugada de já se formar a cerração. E amanhã da quarta-feira começa com ela, com a cerração e temperatura de 3, 4 graus. Pois é, friozão, hein? E geada. 15 graus também é a temperatura na quarta à tarde, com o sol predominando. Tá preparado, né? Frio de ringuear Cusco. Essa semana, toda manhã, vai ser de muito frio. Eu te desejo um excelente, abençoado dia. Amanhã estarei de volta e te trago mais informações do tempo. Saudações meteorológicas.
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1: Ontem teve o sorteio da Loto Fácil, concurso 3.688, números sorteados 1, 2, 3, 4, 5, 6, 7, 11, 12, 16, 17, 19, 21, 24 e 25. 5 milhões estimativo de prêmio para o próximo concurso. Também ontem teve o sorteio da Dupla Sena, concurso 2.958, primeiro sorteio acumulou, os números sorteados 5, 23, 28, 31, 35 e 36. Números do segundo sorteio que também acumulou 5, 12, 28, 34, 39, 45. 1 milhão e 100 mil é a estimativa de prêmio para o próximo concurso. Também Loto Mania, concurso 2.925, números sorteados 1, 12, 14, 24, 31, 33, 41, 45, 62, 63, 68, 69, 71, 72, 75, 77, 89, 92, 98 e 00. 7 milhões é estimativa de prêmio para o próximo concurso. Também Quina, concurso 7.028, que acumulou números sorteados 1, 16, 41, 42 e 74. 12 milhões estimativas de prêmio para o próximo concurso da Quina. Também teve a Super 7, concurso 848, números sorteados 7253562. 550 mil, estimativa de prêmio para o próximo concurso. E hoje à noite, terça-feira, 21 horas, seguem os sorteios dos jogos das loterias da Caixa. Tem Dia da Sorte, Loto Fácil, Mega Sena, Quina e Time Mania. Amanhã nós vamos conferir aqui juntos os resultados dos jogos sorteados nesta noite. 7 horas 20 minutos, tempo encoberto nessa manhã, 6 graus a temperatura, as máximas vão chegar a 16. Temperaturas que vão ficar não tão altas no dia de hoje, bastante frio hoje, amanhã, quinta-feira, na verdade até o final de semana, temperaturas aí mínimas de 3, 4 graus de manhã e 15, 16 graus à tarde, então temperaturas mais baixas, sensação de bastante frio também nos próximos dias. E a massa de ar polar traz temperaturas negativas e favorece geadas aqui no estado. O tempo firme predomina aqui no Rio Grande do Sul e o destaque é para a massa de ar polar, que traz frio e possibilidade de geada. O IMET está com alerta amarelo, que indica potencial perigo para a geada de forma ampla no estado. Destaque para esse comunicado que segue hoje e atinge regiões da fronteira oeste, centro, serra e algumas partes do sul também. Municípios já hoje vão registrar temperaturas negativas. Amanhã e quinta o padrão segue também devido à influência dessa massa de ar polar, dias também gelados em todo o estado, inclusive com possibilidade de geada e temperaturas negativas em alguns pontos aqui do estado. Logo mais também tem Kátia Braga detalhando mais a previsão do tempo.
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0: véio. Viva Semana Farroupilha, tchê!
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3: Participe do grupo de estimulação cognitiva para adultos e idosos. Todas as sextas-feiras à tarde no CASME, a 1h15 e 14h45. Você jovem que completa 18 anos neste ano, o período de alistamento encerra em 30 de junho. Para alistar, acesse o site www.alistamento.eb.mil.br. O município de Nova Bassano, em conjunto com a CFC Dal Ponte, abre as inscrições para realizar a sua CNH no município, realização das aulas teóricas e práticas aqui em Nova Bassano, com parcelas que cabem no seu bolso. Informações 99611-9621. No dia 20 de maio, amanhã, 9 horas, acontece o segundo encontro de brinquedos e brincadeiras antigas do CASME. Faz a sua inscrição se você tem interesse em participar, no WhatsApp 3273-2401. 3273-2401, oficina de brinquedos e brincadeiras. O segundo encontro amanhã, 20 de maio, acontece. Destaque também para uma vaga de emprego que está aberta em Nova Araçá, na granitos.com, uma marmoraria referência na região, que contrata operador de máquina CNC, salário compatível com a função, turno manhã e tarde. Tem experiência? Então deixe seu currículo na granitos.com ou fale com a Granitos pelo WhatsApp 999787985. Também a Bassano Tintas está com vaga para vendedor. Se você tiver conhecimento em tintas, será um diferencial. Disponibilidade para trabalhar de segunda a sexta e sábado de manhã. Interessados 996238769 é o WhatsApp, ou você passa lá na Bassano Tintas, que fica ao lado do correio aqui de Nova Bassano. 25 faltando para as 8, manhã com tempo fechado. Tem até uma chuvinha leve, né? Bem uma chuva, né? Aquela manhã típica de inverno, né? Com uma pequena, agora uma garoa é mais apropriado. Mas coisa bem leve, com neblina. Então quem vai para a estrada, é importante estar aí atento e se resguardar e ter atenção redobrada. 6 graus a temperatura, bastante frio nesta manhã, e assim será o padrão ao longo desta semana. A abertura de empresas cresce quase 10% aqui no estado do Rio Grande do Sul. Então, crescimento interessante aqui no estado das empresas, novos empreendimentos. Falando em empreendimentos, 700 milhões de reais é o que a CCGL vai investir no Porto de Rio Grande, que vai quadruplicar a capacidade de carregamento. Também como destaque, empresas aqui do Norte Gaúcho terão chance de acessar 2 milhões de reais para acelerar negócios. Ainda como manchete no dia de hoje, a repercussão da lista dos convocados por Ancelotti para a Copa do Mundo. Falta 23 dias, 8 horas, 23 minutos para a Copa de 2026. Também golpe do falso boleto, grupo clonava site de financiamento de carro para enganar vítimas. São os destaques desta manhã e o que está sendo divulgado nos portais. E a surpresa da lista, não é bem uma surpresa, mas atendendo a muitas expectativas para a convocação do Neymar, na qual sim ele foi convocado então para a Copa deste ano. Os goleiros Alisson do Liverpool, Ederson do Fenerbahçe, o Everton do Grêmio. Defensores Alexandro Flamengo, Bremer Juventus, Danilo Flamengo, Douglas Santos Zenit, Gabriel Magalhães Arsenal, Ibanez do Al Ain, Léo Pereira do Flamengo, Marquinhos do PSG e Wesley da Roma. Os meias Bruno Guimarães do Newcastle, Casemiro do Manchester United, Danilo Santos do Botafogo, Fabinho do Al Ittihad, Lucas Paquetá do Flamengo, atacantes Endrick do Lyon, Gabriel Martinelli Arsenal, Igor Thiago Brentford, Luiz Henrique do Zenit, Matheus Cunha do Manchester United, Neymar do Santos, Rafinha do Barcelona, Ryan do Bournemouth e Vinícius Júnior do Real Madrid, a lista dos 26 convocados então que vão representar o Brasil na Copa. 22 faltando para as 8.
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0: Nessa manhã, aqui com o Leandro da Anaterra Seguros, nós vamos conversar sobre o seguro empresarial. Leandro, bom dia, bem-vindo.
1: Bom dia, Marcos. Bom dia, ouvintes. Prazer estar mais uma vez aqui nessa empresa.
0: Satisfação sempre nossa de conversar e trazer para os nossos ouvintes, quem nos acompanha também, informações. Leandro, o seguro, a gente já tratou de vários temas seguros, de várias modalidades. O seguro empresarial também, hoje a gente vai dar essa ênfase, porque eu queria que tu iniciasse trazendo o

0: O porquê um seguro empresarial ele é importante dentro de um planejamento estratégico numa empresa?
1: É, quando que se fala seguro empresarial, né, no ramo da PJ, nós estamos avançando ali num oceano azul, né, que diz, né, aberto, porque quando que tu começa a analisar risco, né, porque o seguro nada mais é um estudo, né, para mitigar o risco de problemas financeiros, né, da empresa, tanto empresa quanto pessoa física, né? Ah, vou fazer um seguro de automóvel, exemplo, para pessoa física, né? Qual que é o objetivo? É mitigar a perda financeira, né, do patrimônio, onde que isso iria impactar drasticamente no orçamento familiar, né? E a PJ, mesmo conceito, né? Às vezes o empresário tem lá um sonho, né, um nicho que ele está se desenvolvendo. Exemplo, a pessoa botou uma padaria, né, então investiu ali um valor bem significante em maquinário, em estrutura, fachada, né, balcões ali para atendimento dos clientes. E aí tu imagina, acontece uma catástrofe, exemplo, um incêndio, né? E aí a pessoa tem que começar, não é nem no zero, né? Começar do zero, né? É começar negativo, né? Porque vai ter a dívida do primeiro estabelecimento que veio a ruína, para depois começar a tentar dar o pontapé novamente, né? Então, os empresários ouvintes aí, a importância de tu ter uma proteção para PJ é literalmente mitigar esse risco. E aí, quando que eu falei que o mundo empresarial ele é um mundo totalmente diferente da pessoa física também? Porque ali as seguradoras, elas desmembram mais ainda a parte de risco empresarial. Então, dentro das apólices de seguro empresarial, tu tem sim a questão do incêndio, mas às vezes tu tem lá lucro cessante. Pô, Leandro, o que é o lucro cessante, né? Às vezes, deu um incêndio, a empresa ficou tanto período sem operar, né, pelo sinistro, ela teve ali uma perda de caixa, né, uma perda de lucro. As seguradoras, elas mantêm esse lucro pelo histórico passado. Então, a maioria das seguradoras fazem lá um gap de 3 meses anterior, de 3 a 6 meses, quanto que a empresa vinha pagando as contas, né, e sobrando de lucro, né, o lucro cessante, né. Bom, deu o sinistro, a partir desse sinistro, comparado ao fluxo de caixa, né, os balanços, quanto que deu a perda? Essa perda, tu consegue até contratar isso na pólice. Então, para tu ver a importância e o cuidado que as seguradoras têm, olhando para o empresário mesmo, tá? Ah, Leandro, eu sou a minha empresa, ela é, por exemplo, que mencionei, uma padaria, né? Então, eu tenho muito fluxo de pessoas, balcões, né? Então, bom, se me acontece alguma coisa de, infelizmente, de largar lá tô fazendo uma maionese, que me veio na cabeça, né? Pô, largou uma salmonela. Eu tive lá uma quantidade X de clientes que foram pro hospital por contaminação, né, na alimentação da minha padaria. E, Leandro, se acontecer isso, tem alguma cobertura que cobre? Sim, tem lá cobertura que tu consegue, literalmente, indenizar os segurados por um problema do produto ali no estabelecimento. Então, o seguro empresarial, e às vezes tem uma dúvida que o pessoal fala comigo: ah, mas Leandro, minha empresa não é tão grande, ela é pequena. O risco é o mesmo, né? Tu começar, às vezes, um MEI, vamos dizer assim, a pessoa botou lá um escritório de serviços, né? Pô, mas tem lá a impressora, tem lá às vezes o computador, tem talvez uma máquina bem específica para isso, mas tira esse material para tu ver o problema que pode acontecer, tanto no fluxo de caixa ou até mesmo voltar à atividade, né? Então, o empresarial, ele tem todo esse cuidado de dar todo o amparo mesmo para mitigar o risco, para assim o empresário poder focar literalmente no produto e no desenvolvimento da empresa.
0: Leandro, dentro do seguro empresarial tem a questão do seguro garantia. Fala um pouquinho sobre essa modalidade, em quais situações ele é mais utilizado e também qual a principal função que ele exerce dentro dessa modalidade.
1: O seguro garantia, ele é um produto que nós aqui na Anatera atendemos

0: muito a região toda praticamente, né? Ela trabalha em, o conceito seguro garantia nada mais é o quê? Quando uma empresa fechou um contrato, né, ou prestação de serviço ou entrega de material para um terceiro, e esse terceiro, a maioria das vezes, ele adianta um valor financeiro. Então, resumindo, eu sou uma metalúrgica, né, uma metalurgia, e aí eu vou vender uma obra, e aí essa obra ali, o dono da obra me adianta, sei lá, 100 mil para eu poder comprar material. A maioria das vezes, esse cliente, ele exige uma contrapartida de que eu, de fato, vou entregar a obra. É uma garantia, como se fosse um avalista, né?
1: Exato.
0: Então, em alguns casos, a empresa, ela tem que deixar um dinheiro financeiro lá em depósito, ou ela entrega uma apólice de seguro. Que aí o custo abaixa muito. Aí se acontecer algum problema de eu, empresa, não conseguir entregar a obra, você consegue me executar aquela garantia. Isso é muito comum no ramo de construtora que opera pela questão de licitações. Então, existe uma lei que toda e qualquer licitação pública, né, é obrigada a ter uma garantia de 10% da obra, né, ou da obra ou da licitação. Por exemplo, tem uma licitação que ganhou de 100 mil, né, é obrigado a empresa deixar 5 mil em garantia. Então, esses 5 mil é o quê? A empresa, ou ela deixa os 5 mil em espécie numa conta de depósito da prefeitura ou do estado, né, ou da federação, ou ela apresenta uma apólice de seguro com essa garantia. Aí as seguradoras, elas pegam o contrato, vejam o valor que foi fechado, exemplo, 100 mil, e tem lá a cláusula de garantia que é obrigado 5 mil, ela emite uma apólice, que a maioria das vezes essa apólice ela fica em torno de 1 a 3%, dependendo do risco, né? Então tu imagina, tu tem lá em vez de botar 5 mil, é um valor muito mais baixo, né? Que a construtora vai ter que desembolsar. E aí ela fica como garantia. Se a construtora ela vai receber o valor da prefeitura, né, um adiantamento, e porventura ela não entrega a obra, tá, porque ela quebrou, né, ou ela desistiu, ou ela abandonou, que às vezes acontece esse crime, tá, a prefeitura executa a seguradora, para aí depois a seguradora vai atrás via judicial da empresa. Então ele é um seguro que ele é obrigatório por lei, tá? Foi cogitado para aumentar esse limite de 5 para 10%, ainda não foi aprovado na Câmara, né? Então hoje ainda se mantém a regra dos 5% dos contratos, e ela é obrigação. Se nenhuma prefeitura exigir isso, depois em termos de auditorias as prefeituras acabam sendo questionadas para isso, né? Então ele é um produto que ele é muito bom, eu vejo pela questão de fluxo de caixa das empresas. Aqui eu dei um exemplo de 5 mil, né? Se a empresa ganhar uma licitação de 100 mil, né? É muito comum tu ver licitações milionárias, né? Então, tu imagina, né? Pô, pegou uma obra de 1 milhão, tu tem que deixar lá 50 mil de garantia. Aí, em contrapartida, se tu trocasse por um seguro, a empresa vai ter que só puxar R$500. De 500 a R$600 da pólice, né? Olha o tamanho do fluxo de caixa que ela vai ter ali para poder comprar material, né? Aí tu imagina, pô, a empresa pegou 2 licitações, 2 milhões, pô, tem que deixar 100 mil em garantia por 1 ano, 2 anos, né? Sem correção, né? Isso que é o detalhe, né? Ela fica lá guardadinho, né? Então, é um produto que ele dá muito fluxo de caixa para as empresas, né? E ele é muito essencial, né? Os cuidados que tem que ter. Aqui vai uma importância aí para a gestão das empresas mesmo, tá? O que que as seguradoras analisam quando que eles operam seguro-garantia? Imagina que a maioria das seguradoras ou é de São Paulo, ou Rio de Janeiro, né? Dificilmente, às vezes, eles têm um conhecimento um CNPJ aqui no interior do Rio Grande do Sul.
1: Exato.
0: Então o que que eles olham? Eles olham um balanço. É o que está em via contábeis, é o que está registrado, aprovado por um contador. Então, as seguradoras, como que ela entra como um fiador, vamos dizer assim, né? Ela quer saber os patrimônio, o fluxo de caixa da empresa. Ah, mas Leandro, eu tenho lá meu fluxo de caixa declarado e às vezes eu tenho coisas que não declaro. A seguradora, ela só analisa o que é declarado. Uhum. Então, às vezes acontece de nós ter dificuldade de aceitação de garantia de empresas, porque de fato o que está declarado, o patrimônio que está declarado lá, exemplo, vou imaginar que a empresa tem lá um patrimônio de 20 mil, 30, 50 mil declarado, né? E aí ela ganhou uma licitação de 5 milhões e tu tem que deixar lá 250 mil de garantia. A seguradora vai dizer, tá, mas onde é que tem o fluxo de caixa dessa empresa para poder dar o giro nessa obra? Uhum. Ah, mas Leandro, tem coisas que eu não declaro. Uhum. Tu como gestor, tu tem que entender, se tu quer jogar esse jogo, né, tu tem que apresentar questão contábeis plausíveis para as seguradoras conseguir fazer uma análise coerente do teu balanço para poder liberar o limite de crédito, né? De garantia. Então esse é um cuidado que quando que eu sento com os empresários, eu sempre atento isso, né? Qual que é teu planejamento futuro de venda de obras? Não, minha ideia é vender tantos milhões e tal. Bom, então tu sabe que nós vamos ter que ter tanto X de garantia pelo teu balanço, talvez converse com o teu contador para ir, ou tu faz aporte de capital na empresa pelo lucro, ou né, aporte de sócios, mas às vezes tem que fazer uma correção ali no balanço, porque senão depois vai chegar lá no garantia e nenhuma companhia vai acabar liberando.
1: Excelente, Leandro. Você, claro, trouxe pontualmente essa questão do seguro garantia, e dentro do seguro empresarial tem muitas informações e, claro, sempre muito direcionado para cada setor, para cada segmento. Algo que você destacou, que não importa o porte, o seguro sempre ele é importante, porque o risco ou uma infelicidade que ocorra, seja qual ele o porte, ele tem a proporção do tamanho da empresa, né? Então ele sempre impacta. Em relação a como a gente sempre fala, da importância daquela conversa, daquele de sentar, de avaliar, de entender a realidade e também a partir de então elaborar uma proposta e construir juntos, como as pessoas fazem para conversar e às vezes até para ter uma noção de quanto que é o investimento para poder proteger a sua empresa, a sua operação. Como as pessoas têm esse contato com essas informações e conversar contigo e com a equipe da Anaterra Seguros?
0: A parte digital, ela veio com uma facilidade, né, de ter essa comunicação, né, de tu poder fazer laços, às vezes até distantes, né, de uma forma muito prática, né. Então, Leandro, quero conversar contigo, né, tem o nosso contato do WhatsApp, que é o 549-9609-3468, pode me mandar uma mensagem lá também, ou pelas minhas redes sociais, Leandro Sasso, tanto Facebook, Instagram, TikTok. Então pode me mandar mensagem por lá que nós ou fazemos uma videochamada, ou dependendo da questão da agenda também, nós vamos até a empresa para de fato entender a demanda, né? É como eu sempre digo, né? Uhum. Todo seguro não é seguro de parteleira, né? É desenvolvido um seguro que atende a tuas necessidades, né? E pelo mundo empresarial é algo que é bem específico mesmo, né? Não conheço nenhuma empresa que é exatamente igual a outra. Pode ter empresas que atuam no mesmo ramo, mas cada um tem sua particularidade de atendimento, particularidade de nicho de cliente, de produto específico, né? Então ali sim a importância de tu desenhar, entender, né, a empresa, né, e desenhar. Eu mencionei do seguro garantia, né? Uhum. Eu atendo diversas empresas que só trabalham com licitação, só opera a licitação e tem a contratação seguro garantia. Eu tenho outras empresas que trabalham com seguro garantia muito forte, mas só opera no mercado privado, não opera a licitação, né? Então como é que tu desenha uma um seguro específico, né, padrão, né? Enquanto uma, que é a licitação, eu sei que é 5%, que é garantia,

0: É, por lei, no mercado, né, quando tu opera no mercado privado, essa porcentagem cai por terra. Às vezes tu tem lá 50% do adiantamento do contrato. Um contrato é 10 milhões, tu tá fechando um seguro garantia de 5 milhões. É 50%, não é nem 5, né? Então, como é que tu vai ter um desenho da empresa, né, para tu atender determinada solicitação? É que, entendendo o ramo, consegue se desenhar um seguro específico para isso.
1: Excelente. Leandro, obrigado pelas informações. A gente conversa nas próximas oportunidades, sempre levando essas informações, também trazendo respostas e sanando dúvidas, que sempre é válido, e claro, sempre se colocando à disposição para justamente entender e apresentar sempre a melhor proposta. Um grande abraço e até mais.
0: Até mais.
1: E nas redes sociais nós vamos estar deixando disponível esse contato, inclusive o perfil do Leandro será marcado também ali no post, então você pode, se ainda não segue, não acompanha, você pode estar a partir de então ali desse post sendo direcionado à página, para que você possa então acompanhar estas e outros questionamentos também. Tem muitas respostas e dúvidas também em vídeos gravados, que você pode então também estar acompanhando e, claro, buscando mais informações. 8:19, bom dia.

0: É o nosso Frederico! Olha no Rolf!
1: Porra, cara, que honra!
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3: Olá, ouvintes da Rádio Vox FM. Programa seu dia comigo, meteorologista Kátia Braga. Tá preparado pro friozão da terça-feira? Manhã com 4, 5 graus. Olha, alguns lugares mais afastados da cidade tem chance de geada. Cerração na estrada, principalmente, tem que tomar cuidado, diminui bastante a visibilidade. O sol vai brilhar forte nessa terça-feira, especialmente à tarde. E 15 graus é a temperatura máxima. 15 graus ainda é bem frio, mas fica agradável com o solzinho. À noite, pega o teu cobertor, teu edredom, que vai precisar. 4 a 5 graus é a temperatura. Tem chance na madrugada de já se formar a cerração. E amanhã da quarta-feira começa com ela, com a cerração e temperatura de 3, 4 graus. Pois é, friozão, hein? E geada. 15 graus também é a temperatura na quarta à tarde, com o sol predominando. Tá preparado, né? Frio de ringuear Cusco. Essa semana, toda manhã, vai ser de muito frio. Eu te desejo um excelente, abençoado dia. Amanhã estarei de volta e te trago mais informações do tempo. Saudações meteorológicas.
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5: Terça-feira, 19 de maio de 2026, este é o Giro de Notícias. Eu sou Norberto Notari e você acompanha os destaques do momento. O relator da proposta de emenda à Constituição, que prevê o fim da escala 6x1, deve definir hoje o texto que será apresentado. Além disso, o deputado Léo Prates, do Republicanos da Bahia, se reúne com o presidente da Câmara, Hugo Mota, do Republicanos da Paraíba, e com o presidente da Comissão Especial, o deputado Alencar Santana, do PT de São Paulo. 68% dos brasileiros são a favor do fim da escala 6x1, segundo informações da pesquisa Genialcast divulgada nesta segunda. Em dezembro do ano passado, esse percentual era de 72%, aprovando a mudança na escala de trabalho. O levantamento também aponta que 56% são contra o fim da escala 6x1 se houver um corte eventual nos salários. A Comissão de Segurança Pública da Câmara deve votar hoje um requerimento do líder do PL na casa, Sóstenes Cavalcante, que convida o diretor-geral da Polícia Federal a prestar esclarecimentos ao Congresso. O objetivo é ouvir de Andrei Rodrigues sobre a troca do delegado responsável pelo inquérito nas fraudes do INSS e pelas investigações relacionadas a um pedido de quebra de sigilo envolvendo Lulinha, o filho do presidente Lula. O levantamento do Instituto Sul da Paz revela que 65% da população brasileira deseja uma polícia mais preparada, enquanto 32% quer mais polícias na rua. Em relação às penalidades, 55% da população defende a aplicação das leis existentes aos criminosos. Outros 39% dos pesquisados pensam que as penas deveriam ser aumentadas. 29% concordam com a frase "bandido bom é bandido morto", enquanto 73% defendem que os criminosos devem ser presos e julgados pelos crimes que cometeram. A pesquisa foi presencial em 40 cidades. Os corpos de mais 2 mergulhadores italianos que morreram em um acidente de mergulho nas Maldivas foram recuperados nesta terça. Eles estão entre as 6 mortes ocorridas durante a tentativa de explorar uma caverna subaquática a 50 metros de profundidade. Hoje começa a quinta rodada da Libertadores da América. O Fluminense encara o Bolívar em casa. O Cruzeiro enfrenta o Boca Juniors na Argentina. Já o Mirassol tem o Always Red fora de casa. Pela Sul-Americana, o São Paulo enfrenta o Milionários no Morumbis. O Giro de Notícias é uma produção da Agência Rádio Web. Produção e apresentação, Norberto Notari. Trabalhos técnicos, Mário Melo.

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3: Paris, terça-feira, 19 de maio de 2026. O presidente dos Estados Unidos, Donald Trump, disse ter cancelado

revelado no último momento um novo ataque que estaria planejado para esta terça-feira contra o Irã em resposta a um pedido de líderes de países do Golfo. Segundo ele, Catar, Arábia Saudita e Emirados Árabes Unidos consideram que um acordo é possível. Trump mencionou, na segunda, negociações sérias com Teerã, afirmando que existem chances muito boas de chegar a um acordo. O presidente americano, no entanto, garantiu que os Estados Unidos estão prontos para lançar um ataque total e em grande escala contra o Irã a qualquer momento, caso um acordo aceitável não seja alcançado. O exército russo inicia nesta terça 3 dias de treinamentos militares com armas nucleares, mobilizando milhares de soldados no país. O Ministério da Defesa da Rússia indicou que trata-se de um exercício de preparação e de utilização de seus armamentos nucleares em caso de ameaça de agressão. A Rússia justifica que os exercícios são uma resposta aos recentes ataques massivos com drone por parte da Ucrânia. O presidente Vladimir Putin chega hoje a Pequim e na quarta-feira o presidente chinês Xi Jinping se encontra com o russo menos de uma semana após receber Donald Trump. Putin e Xi pretendem discutir como fortalecer ainda mais a parceria estratégica entre a Rússia e a China e trocar opiniões sobre questões internacionais e regionais cruciais, segundo o Kremlin. A situação da pandemia de ebola na República Democrática do Congo, que já causou 131 mortes confirmadas e 513 casos suspeitos, é tema central de uma reunião do Comitê de Emergência da Organização Mundial da Saúde nesta terça. Correspondentes da RFI na capital congolesa noticiaram o sequenciamento da nova cepa letal do vírus ebola, a Bundibugyo, pelo Instituto Nacional de Pesquisa Biomédica de Kinshasa, que não tem relação com as duas epidemias anteriores de 2007 e 2012. Segundo especialistas, as suspeitas recaem sobre uma nova transmissão de animal para ser humano. A convocação de Neymar para a seleção brasileira para disputar a Copa do Mundo de 2026 repercutiu na imprensa mundial. Para o francês L'Equipe, o técnico Ancelotti cedeu à pressão popular e também aos pedidos por jogadores como Casemiro, Vini Júnior e Rafinha. Enquanto o Gazeta dello Sport, da Itália, lembra que foi a primeira vez que Ancelotti convocou Neymar. Da Rádio França Internacional para a agência Rádio Web, de Paris, Luísa Ramos.

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3: 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A valorização do dólar e as projeções de ampliação da participação brasileira no abastecimento mundial de soja impulsionaram as negociações e sustentaram os preços da soja no mercado interno. E de acordo com a Conab, que projeta um crescimento da produção brasileira da soja para 180 milhões de toneladas na atual safra, volume que é 0,5% superior ao projetado em abril. E neste ano, ou melhor, no ano passado, o uso de defensivos agrícolas nas lavouras de soja registrou um aumento de 7,6%. E também a engorda do gado em confinamento deste ano deve atingir 1,44 milhões de cabeças, especialmente em Mato Grosso do Sul. Essas são informações e destaques aonde a gente monitora, especialmente o mercado da soja, que busca trazer sustentação, então, nos preços com esses dados de maior disponibilidade para exportação. A política tarifária dos Estados Unidos deve seguir como fator de atenção para empresas que dependem de importações, especialmente em setores ligados a equipamentos, máquinas e processamento de alimento. Embora as tarifas tenham se mantido relativamente estáveis nos últimos meses, a expectativa é de maior volatilidade a partir de agora, com mudanças regulatórias, prazos judiciais e novas investigações comerciais no radar. Destaque para a ampliação das exigências sanitárias internacionais, que voltou a pressionar a pecuária brasileira a buscar alternativas produtivas alinhadas à segurança alimentar e à ausência de resíduos químicos. A recente restrição da União Europeia à importação de determinados produtos de origem animal do Brasil, motivada pela falta de garantia sobre o não uso de antimicrobianos, reforçou o debate sobre tecnologias capazes de manter produtividade e competitividade em mercados mais rigorosos. Cotações para hoje: soja 119 e o milho R$ 60.
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Olá, terça-feira. A partir de agora você fica bem informado aqui na sua rádio. O governo de Santa Catarina anunciou ontem um decreto que colocou todos os 295 municípios sob estado de alerta climático por no mínimo 180 dias. A justificativa é a aproximação do fenômeno El Niño, que deve elevar o risco de chuvas intensas, enchentes e outros eventos climáticos extremos na região sul do Brasil a partir de junho. Segundo informações do governo, que sancionou o texto na sede da Defesa Civil em Florianópolis, o decreto tem caráter preventivo. A ideia é agilizar a contratação de serviços e obras emergenciais por parte de prefeituras, além da compra de produtos como colchões, lonas e outros destinados à ajuda humanitária. Kleber Ramos, direto da redação.

0: Em jogo, é hora de falar de futebol. O técnico Carlo Ancelotti anunciou ontem, enfim, a relação dos 26 convocados para defender a seleção brasileira na Copa do Mundo. E a grande novidade foi a presença do nome do atacante Neymar para o gol: Alisson, Everton e Ederson. Defensores: Alexandro, Bremer, Danilo, Douglas Santos, Gabriel Magalhães, Ibanez, Léo Pereira, Marquinhos e Wesley. Meio-campistas: Bruno Guimarães, Casimiro, Danilo, Fabinho e Lucas Paquetá. No ataque: Endrick, Gabriel Martinelli, Igor Thiago, Luiz Henrique, Matheus Cunha, Neymar, Rayan, Vinícius Júnior e Rafinha. Daqui a pouco a gente volta trazendo mais destaques do esporte.
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11: Será que existe cura para a depressão? Tomar antidepressivos pode aliviar os sintomas da depressão, mas não garante a cura completa. Estudos recentes indicam que práticas como exercício físico, sono regular e terapia cognitivo-comportamental podem ser tão eficazes quanto os medicamentos, especialmente em casos leves a moderados. Uma meta-análise com mais de 2.500 pessoas revelou que a atividade física reduziu os sintomas depressivos com eficácia equivalente à dos antidepressivos. Outro estudo mostrou que combinar medicação, terapia e exercício resultou em remissão total dos sintomas em 75% dos pacientes ativos, contra apenas 25% daqueles que seguiram apenas o tratamento convencional. Também foram observadas melhorias no sono e na cognição. Embora os medicamentos sejam fundamentais em alguns casos, adotar hábitos como caminhar, dormir bem, manter pensamentos positivos e controlar o estresse fortalece a base para uma vida longa e saudável.
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12: Bom dia! Está no ar mais um bloco do nosso programa. Aumente o volume e fique ligado com a gente.

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3: Olá, aqui é a Camila, professora da Futura Idiomas, e trago uma curiosidade da língua espanhola. Você sabia que o idioma espanhol é a segunda língua nativa mais falada no mundo? Somente atrás do mandarim, língua falada pelos chineses, o espanhol é a segunda língua nativa mais falada no mundo, ficando na frente do inglês e outras línguas. Atualmente, o idioma responde a 7,8% da população mundial, o que torna uma das línguas mais faladas geograficamente.
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4: Olá, já estamos de volta com mais notícias. A Caixa inicia nesta terça-feira o pagamento do Bolsa Família referente ao mês de maio para os beneficiários com o número de identificação social UNIS terminado em 2. Os pagamentos são realizados preferencialmente na poupança Caixa ou Caixa Tem. Com a conta Caixa Tem, os beneficiários podem inclusive pagar contas e até fazer transferências diretamente pelo aplicativo do celular. No aplicativo Bolsa Família é possível acompanhar as informações dos benefícios, além de receber atualizações e novidades sobre o programa. Para baixar os aplicativos Caixa Tem e Bolsa Família, caso você ainda não os tenha, basta acessar a loja de aplicativos do seu smartphone. É gratuito. Kleber Ramos, direto da

Olá, já voltamos a falar de futebol, seleção brasileira. Antes do embarque para os Estados Unidos, o Brasil realizará um amistoso contra o Panamá no Maracanã no próximo dia 31, se despedindo da torcida brasileira. No dia 1º de junho, a delegação viaja para o território americano, onde será disputado o último amistoso antes da Copa contra o Egito, em Cleveland, no dia 6 de junho. No dia 13 de junho, estreia na Copa do Mundo contra o Marrocos. A CBF informou que a apresentação dos jogadores convocados para o torneio começará no dia 27 deste mês, com exceção dos brasileiros envolvidos na final da UEFA Champions League, entre Paris Saint-Germain e Arsenal, que acontecerá no dia 30 na Hungria. A partir do dia 27, começa, portanto, a preparação oficial da seleção brasileira para o torneio. Daqui a pouco, mais destaques do esporte.

0: 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Olá, já estamos de volta com mais notícias. A Comissão de Viação e Transportes da Câmara de Deputados aprovou um projeto de lei que fixa em 10 anos o prazo de suspensão da Carteira Nacional de Habilitação, a CNH, para motoristas que causarem mortes no trânsito. A medida altera as punições do Código de Trânsito Brasileiro para casos de homicídio culposo, quando não há intenção de matar. O texto ainda precisa cumprir etapas legislativas antes de entrar em vigor. A proposta passará por análise da Comissão de Constituição e Justiça e de Cidadania, a CCJ, e na sequência será votada pelo plenário da Câmara dos Deputados. Para se tornar lei, o projeto depende da aprovação final da Câmara e também do Senado. Kleber Ramos, direto da redação.
1: Notícias. 21 para as 10.

0: Olá, estamos em campo para falar de futebol. Com a classificação para as oitavas de final da Copa do Brasil, Palmeiras cumpriu seu primeiro objetivo antes da parada para a Copa do Mundo. Restam ainda duas metades: garantir o primeiro lugar no grupo da Conmebol Libertadores e tentar reabrir vantagem na liderança do Brasileirão. Os últimos quatro jogos até a Copa serão decisivos para entender se Abel Ferreira e companhia entrarão em recesso pressionado ou tranquilos. Na última quinta-feira, o Verdão voltou a vencer a Jacuipense por 7-1 no agregado. Confirmou a vaga na próxima fase do mata-mata nacional. O resultado, mesmo com os reservas, foi um alívio em meio a três tropeços seguidos no Campeonato Brasileiro. Daqui a pouco, mais destaques do esporte.
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2: Bom dia para você que já está trabalhando, dirigindo ou cuidando da casa. Seguimos juntos nesta manhã com mais um bloco do nosso programa.
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0: 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Olá, já voltamos com mais notícias. O MEC anunciou que os alunos concluintes do ensino médio de rede pública terão inscrição automática do Enem. A portaria publicada ontem prevê a inclusão do exame Sistema de Avaliação da Educação Básica, o SAEB, visando aumentar a participação dos estudantes para o uso do Enem no SAEB. De acordo com o MEC, a inscrição automática já passa a valer para essa edição. Os estudantes concluintes do terceiro ano serão inscritos a partir de dados encaminhados pelas redes de ensino. O aluno terá apenas que confirmar a participação no exame e escolher a prova de língua estrangeira que deseja fazer, além de solicitar recursos de acessibilidade, se necessários. Kleber Ramos, direto da redação. 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
1: 3 para as 10.

0: Olá, o futebol volta a ser assunto aqui na sua rádio. Aproveitando a viagem para enfrentar o Boca Juniors pela Libertadores, o Cruzeiro se reuniu com o representante de Lucas Villalba e manifestou oficialmente o interesse em renovar o contrato do defensor argentino. Segundo informações, os principais dirigentes do clube mineiro informaram que pretendem apresentar, ainda nas próximas semanas, uma proposta para ampliar o vínculo do jogador atualmente válido até dezembro deste ano. Lucas Villalba, de 31 anos, vê com bons olhos a possibilidade de seguir atuando pelo Cruzeiro. São as últimas do esporte. Amanhã a gente volta com mais destaques do mundo da bola.
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7: Olá, ouvintes da Rádio Vox FM. Programa seu dia comigo, meteorologista Kátia Braga. Tá preparado pro friozão da terça-feira? Manhã com 4, 5 graus. Olha, em alguns lugares mais afastados da cidade, tem chance de geada. Serração na estrada, principalmente, tem que tomar cuidado, diminui bastante a visibilidade. O sol vai brilhar forte nessa terça-feira, especialmente à tarde. E 15 graus é a temperatura máxima. 15 graus ainda é bem frio, mas fica agradável com o solzinho. À noite, pega o teu cobertor, teu edredom, que vai precisar. 4 a 5 graus é a temperatura. Tem chance na madrugada de já se formar a serração. E amanhã da quarta-feira começa com ela, com a serração e temperatura de 3, 4 graus. Pois é, friozão, hein? E geada. 15 graus também é a temperatura na quarta à tarde, com o sol predominando. Tá preparado, né? Frio de ringuear Cusco. Essa semana, toda manhã, vai ser de muito frio. Eu te desejo um excelente, abençoado dia. Amanhã estarei de volta e te trago mais informações do tempo. Saudações meteorológicas.
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0: Do mundo da música, a cantora Solange Almeida lançou o Sol. João, é um álbum focado no forró. A cantora Solange Almeida acabou de lançar um conteúdo integral do audiovisual Sol João, projeto que celebra uma das épocas mais emblemáticas da cultura nordestina, que são as festas juninas. Ao todo, são 16 faixas entre regravações inéditas. Gravado no dia 7 de abril no Mirante do Paco, em Recife, o DVD contou com a participação de vários convidados, como Elba Ramalho, Tato Falamansa, Eliane Santana, Flávio José e outros. Sucesso para Solange nesse novo projeto chamado Sol João, um álbum focado somente no forró. Eu já volto com mais Info Music. 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
3: 10 e 5.
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3: 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Uma pessoa necessita da doação de um fogão a gás. Quem puder doar, pode entrar em contato pelo 99910-0854. Também tem um casal de idosos que precisa da doação de cobertores e mantinhas. Quem puder doar pode entrar em contato pelo 99692-1080.
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8: 17 para as 11.
9: Olá, olá! Chegando a nossa receitinha de hoje, atum no palmito. Ingredientes, 2 pedaços de palmito macios e largos, cerca de 15 centímetros de comprimento, meio copo de requeijão cremoso, uma lata de atum natural, aquele em água, meia cebola picadinha, queijo parmesão, salsa a gosto e azeite a gosto. Eu vou repetir para você, ó. 2 pedaços de palmito macios e largos, cerca de 15 centímetros de comprimento, meio copo de requeijão cremoso, uma lata de atum em

0: água, que é aquele natural, meia cebola picadinha, queijo parmesão, salsa a gosto e azeite a gosto. Modo de preparo: corte os palmitos ao meio e disponha-os em uma refratária com as partes arredondadas voltadas para baixo, formando uma canoa. Misture o atum com o requeijão, a cebola e a salsa e coloque a mistura sobre os palmitos. Polvilhe o parmesão por cima, regue com um fio de azeite e leve para gratinar em forno alto e pré-aquecido. Depois é só servir essa delícia. Tá aí, ó, então, atum no palmito. Nossa receita de hoje. Até a próxima e bom apetite.
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3: Uma excelente terça-feira para você ligado com a gente aqui na Vox, agora 10h45, temperatura aqui em Nova Bassano 11 graus, dia frio aqui em Nova Bassano, e a gente atualiza algumas informações para você nesta manhã. Novas regras do empréstimo consignado para aposentados do INSS entram em vigor. Biometria passa a ser obrigatória. 6 em cada 10 brasileiros não souberam do indicado de Lula ao Supremo. Foi rejeitado pelo Senado, segundo Datafolha. Em proposta de paz, Estados Unidos, Irã exige reparações por danos causados pela guerra. PIB do Brasil encolhe em março, mas cresce 1,3% no primeiro trimestre. E saiu a convocação da seleção brasileira. Estão passando aqui para vocês a lista. Os goleiros foram Alisson, do Liverpool, Everton, do Grêmio, e Ederson, do Fenerbahçe. Zagueiros: Bremer, da Juventus, Léo Pereira, do Flamengo, Gabriel Magalhães, do Arsenal, Ibanez, do Al Hilal, Marquinhos, do PSG. Laterais: Wesley, da Roma, Danilo Santos. Meio-campistas: Casemiro, Danilo, Paquetá, Fabinho e Bruno Guimarães. O ataque: Endrick, Gabriel Martinelli, Thiago, Rayan, Luiz Henrique, Matheus Cunha, Neymar, Rafinha e Vini Júnior. Daqui a pouco a gente fala mais sobre a seleção brasileira convocada para a Copa.
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Esse é um doce tradicional do sul da Itália, preparado com pequenas bolinhas de massa frita e cobertas com mel caramelado. Tradicionalmente, ele era preparado nas festas de Natal e Ano Novo, e não era apenas uma receita culinária, era um momento de convivência. As famílias se reuniam em torno da mesa para enrolar as pequenas bolinhas, fritá-las e misturá-las ao mel quente. Enquanto isso, conversavam, contavam histórias, relembravam parentes e fortaleciam os laços familiares. E talvez esteja justamente aí um dos maiores significados do strunfoli. Ele é um doce que reúne pessoas. Mas existe uma curiosidade histórica muito interessante. Apesar de sua origem italiana, o strunfoli não se tornou um prato amplamente conhecido no Brasil e nem mesmo em muitas das comunidades de descendentes de italianos aqui no Rio Grande do Sul. Em muitos municípios de colonização italiana, poucas pessoas ouviram falar dele. Então surge a pergunta, por que em Nova Bassano o strunfoli permaneceu vivo na cultura local? Segundo as nossas pesquisas e relatos da comunidade, a primeira grande aparição pública do strunfoli em Nova Bassano teria acontecido em 1950, durante a inauguração da Igreja Matriz. Na época, aquela foi considerada uma das maiores festas já realizadas na comunidade, refletindo a profunda religiosidade dos descendentes de imigrantes italianos. Entre os festeiros responsáveis pela organização da inauguração da igreja estava o casal Ernesto Bodanese e Lúcia Slussarek. Dona Lúcia, embora de origem polonesa, conviveu muito com a família italiana do esposo e teria aprendido com eles a preparar o strunfoli. E teria sido ela quem sugeriu levar o doce para a grande festa da comunidade. E aquele momento foi histórico. Pela primeira vez, o strunfoli teria saído do ambiente doméstico das famílias para ser servido em uma grande celebração pública da comunidade. A partir daí, o doce começou lentamente a ocupar um espaço maior na vida cultural de Nova Bassano. Com o passar das décadas, o strunfoli encontrou um outro importante espaço de preservação, os clubes de mães. E merece destaque especial o Clube de Mães Santa Ana, que desde a década de 1980 mantém viva a tradição do preparo artesanal do doce, através de cozinheiras que preservam as receitas, técnicas e modos de fazer transmitidos entre gerações. Assim, o strunfoli deixou de ser apenas uma receita familiar e passou a se tornar um patrimônio afetivo da comunidade. Em 1996, aconteceu outro grande momento dessa trajetória. O então prefeito Agenor Sistonaro promoveu o primeiro festival do frango recheado, tortel e strunfoli, realizado no Salão Paroquial, dentro das comemorações do aniversário de Nova Bassano. Foi um grande evento comunitário, que homenageou pessoas, entidades e organizações que contribuíram para o desenvolvimento do município. E o strunfoli já aparecia ali como um dos símbolos da culinária típica local. Ao longo dos anos, o doce continuou se difundindo. Hoje, praticamente todas as panificadoras e confeitarias de Nova Bassano oferecem o strunfoli. E ele aparece também na maioria das festas de capela, passando a fazer parte da memória gustativa da comunidade. Mais recentemente, em 2023, aconteceu um novo capítulo dessa valorização cultural durante a Expo Bassano, com a criação da Casa do Strunfoli e a realização do primeiro Festival do Strunfoli, que reuniu apresentações culturais, demonstrações culinárias e esculturas feitas com o doce. As cozinheiras preparavam o strunfoli diante do público, mostrando técnicas tradicionais e compartilhando saberes antigos. E o interesse foi enorme. Foram vendidos aproximadamente 3.500 pratos de strunfoli, demonstrando o carinho da comunidade e dos visitantes por essa tradição. O reconhecimento oficial veio em 2024, quando o strunfoli foi declarado patrimônio cultural imaterial por uma lei municipal, concedendo a Nova Bassano o título

0: título de capital do estrunfo. Esse reconhecimento ele é muito importante porque valoriza não apenas o doce em si, mas os saberes, as práticas, as memórias e as relações humanas envolvidas no seu preparo. Também em 24 foi produzido o documentário do Strunfli, gravado em português e italiano, que registra a história do doce e o depoimento das pessoas que ajudaram a manter viva essa tradição. O projeto contou com o apoio do município, da Conecta Mais Web TV, da Escola de Italiano, da Venoba, da Comunidade São José, da Linha Oitava, do Grupo de Mães Santa Ana e de diversas pessoas da comunidade. Ele está disponível no YouTube para quem quiser assistir. As filmagens aconteceram em locais carregados de memória e identidade. Antigos casarões de madeira, cozinhas coloniais, capelas e propriedades rurais que ajudam a contar a própria história de Nova Bassano. O lançamento do documentário aconteceu em outubro de 2024, na comunidade de São José, durante um jantar comunitário, reforçando mais uma vez a ligação entre o Strunfli e os encontros familiares e comunitários. Nos últimos anos, muitos municípios da região vêm buscando elementos típicos da sua culinária para fortalecer festas e a identidade cultural. Temos o Festival do Sonho em Nova Araçá, do Pão Frito em Vila Flores, do Canudinho Recheado em Protásio Alves, do Torresmo em Fagundes Varela, da Polenta em Monte Belo do Sul, do Torté e Frito em Nova Roma do Sul, do Agnolini em Flores da Cunha, do Torté em Bento Gonçalves, do Brustoli em Garibaldi, entre tantos outros. E agora, com alegria, Nova Bassano vai realizar o seu segundo festival do Strunfli, reafirmando a importância de preservar aquilo que nos torna únicos. Porque preservar um doce típico é também preservar histórias, sotaques, receitas, lembranças, encontros e afetos. O Strunfli não é apenas um alimento, ele é a memória viva da imigração italiana, da vida comunitária e da identidade cultural de Nova Bassano. Então fica aqui o convite. Participe nesse final de semana do segundo Festival do Strunfli. Valorize essa tradição que atravessou gerações e continua adoçando a nossa história. Por hoje é isso. Tenham todos um bom dia e até o nosso próximo encontro.
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4: Atenção, você que é fã de Madonna, a eterna rainha do pop, acaba de lançar o remix de I Feel So Free, produzido pela DJ produtora sul-coreana Peg Gu, um dos grandes nomes da música eletrônica atual. Lembrando que Madonna em breve vai lançar Confessions 2, seu novo álbum, com muita música eletrônica.
5: Rapidinha, daqui a pouco tem mais.

0: Que prazer poder participar dessa DVD.
1: 11 e 6.
0: Maravilhoso, meu filho.
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E ontem saiu a convocação do Brasil, o técnico Carlo Ancelotti anunciou a lista dos convocados da seleção brasileira para a Copa do Mundo. Neymar foi chamado e disputará o seu quarto mundial na carreira, depois de ser convocado pela primeira vez pelo técnico italiano. A lista dos convocados, então, goleiros Alisson do Liverpool, Ederson do Fenerbahçe e Everton do Grêmio. Defensores Alexandre do Flamengo, Bremer da Juventus, Danilo do Flamengo, Douglas Santos do Zenit, Gabriel Magalhães do Arsenal, Ibanez do Al Hilal, Léo Pereira do Flamengo, Marquinhos do Paris Saint-Germain e Wesley da Roma. Meio-campistas Bruno Guimarães do Newcastle, Casemiro do Manchester United, Danilo Santos do Botafogo, Fabinho do Al Ittihad e Lucas Paquetá do Flamengo. Atacantes Endrick do Lyon, Gabriel Martinelli do Arsenal, Igor Thiago do Brentford, Luiz Henrique do Zenit, Matheus Cunha do Manchester United, Neymar do Santos, Rafinha do Barcelona, Rayan do Bournemouth e Vini Júnior do Real Madrid. Uma das surpresas, né? Não é nem surpresa, o goleiro Everton do Grêmio é outro jogador a ganhar a primeira chance com Ancelotti, justamente na convocação final para a Copa do Mundo. Uma ausência que chamou a atenção é do atacante João Pedro do Chelsea, que havia sido chamado em 3 das 5 convocações do italiano. Dos atletas convocados na data FIFA de março, a última antes da convocação dessa segunda, ficaram fora da Copa os goleiros Hugo Souza do Corinthians e Bento do Al-Nassr, o lateral Kaique do Cruzeiro, os meio-campistas Andrei Santos do Chelsea e Gabriel Sara do Galatasaray, além de João Pedro do Chelsea. Na ocasião, Hugo Souza e Kaique haviam sido convocados nos lugares de Alisson e Alexandro cortados. A convocação foi divulgada em um evento no Museu do Amanhã, no centro do Rio de Janeiro, que contou com a presença de personalidades do mundo do futebol, como ex-jogadores e dirigentes. Mais de 600 profissionais de imprensa cobriram o evento, incluindo jornalistas de 13 países. Os convocados começarão a se apresentar na próxima quarta-feira, dia 27, na Granja Comari, em Teresópolis, para iniciar a preparação para o Mundial. Os últimos a chegar serão os atletas que disputarão a final da Champions League entre PSG e Arsenal, no dia 30, em Budapeste, na Hungria. No dia 31, o Brasil enfrentará o Panamá no Maracanã, em amistoso que marcará a despedida em território nacional. No dia seguinte, a delegação segue para os Estados Unidos, onde fará um último amistoso contra o Egito, em Cleveland, em 6 de junho. A estreia na Copa do Mundo acontece no dia 13 de junho, às 19 horas, horário de Brasília, contra o Marrocos, em Nova Jersey. Depois, o Brasil enfrenta o Haiti no dia 19, às 21 horas e 30 minutos, na Filadélfia. A seleção fecha a fase de grupos diante da Escócia, no dia 24, às 19 horas, em Miami. Os 26 nomes convocados saíram de uma pré-lista com 55 atletas enviadas à FIFA na semana passada. Todos os atletas listados são inscritos na Copa do Mundo, mas apenas os 26 convocados nesta segunda podem fazer parte da delegação. As seleções têm até a véspera da estreia para mudar os nomes por lesão, desde que os substitutos estejam na pré-lista. A partir daí, a única exceção se dá para os goleiros, se houver problemas físicos comprovados. O envio da relação faz parte do protocolo exigido pela FIFA. A competição, e desta maneira, todos os 55 jogadores são inscritos na Copa do Mundo, sendo que apenas 26 podem fazer parte da delegação. 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

0: obrigado, gente.
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7: Atenção você que é proprietário de um smartphone da Samsung. Agora será possível bloquear apps que enviem muitas notificações com anúncios. A novidade veio com a atualização do app Device Care. O usuário terá duas definições diferentes para bloquear esse tipo de aplicativo. O básico utiliza uma lista de apps pré-selecionada pela Samsung. E o bloqueio inteligente poderá analisar em tempo real as notificações e determinar quais são anúncios, procedendo o bloqueio. Tá aí uma boa ideia.
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0: Quem gostou faz barulho! Muito obrigado, gente. Muito obrigado.
1: 24 pro meio-dia.
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4: Amigo ouvinte, mudar não é e não...

0: abençoe você e sua família. Em nome do Pai, do Filho e do Espírito Santo. Amém.
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4: Meio-dia e 1.

0: Obrigado, senhoras e senhores.
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2: Olá, ouvintes da Rádio Vox FM. Programa seu dia comigo, meteorologista Kátia Braga. O sol vai brilhar forte nessa terça-feira, especialmente à tarde. E 15 graus é a temperatura máxima. 15 graus ainda é bem frio, mas fica agradável com o solzinho. À noite, pega o teu cobertor, teu edredom, que vai precisar. 4 a 5 graus é a temperatura. Tem chance na madrugada de já se formar a cerração. E amanhã da quarta-feira começa com ela, com a cerração e temperatura de 3, 4 graus. Pois é, friozão, hein? E geada. 15 graus também é a temperatura na quarta à tarde, com o sol predominando. Tá preparado, né? Frio de ringuear Cusco. Essa semana, toda manhã, vai ser de muito frio. Eu te desejo um excelente, abençoado dia. Amanhã estarei de volta e te trago mais informações do tempo. Saudações meteorológicas.
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0: Boa tarde aos ouvintes da Rádio Vox e um especial boa tarde a todos os nossos associados, associadas, jovens do nosso sindicato e pessoas que estão nos ouvindo nesse momento. Queria colocar a importância que tem o convênio Senar aqui com o nosso sindicato, onde ele presta serviço na questão de cursos profissionalizantes. Então, o Serviço Nacional de Aprendizagem Rural, o Senar, é uma instituição do Sistema S, criada para promover educação profissional, desenvolvimento humano e assistência ao setor rural. O Senar leva qualificação técnica, promoção social e acompanhamento gerencial das comunidades rurais, contribuindo com o fortalecimento da produção agropecuária e a melhoria da qualidade de vida e o desenvolvimento socioeconômico do campo. O Senar ele abrange as três principais áreas de atuação: a formação profissional rural, a promoção social e a assistência técnica gerencial, o ATEG. Então, são cursos que o Senar oferece, seja na linha de alimentação, seja na linha de eletricista rural, soldador. São mais de 150 cursos que o Senar oferece gratuitos para agricultor ou filho poder fazer, né? Então, caso tiverem interesse, nos comunique, que aí a gente vê para conseguir o instrutor e depois fazer o agendamento do curso. São cursos muito importantes, já foram feitos vários cursos aqui no município de Bassano e na região também, Vista Alegre do Prata, Nova Araçá, Nova Prata, e são cursos importantes que ajudam o agricultor a fazer muitos trabalhos em casa, sem depender muitas vezes de mecânico, na questão da linha de máquinas, de implementos, né? E temos também o ATEG Leite e o ATEG Grãos, que os técnicos vão até a família uma vez por mês para conversar e ver aonde a propriedade precisa fazer alguma mudança, onde para obter mais lucros dentro da propriedade, né? Então, a importância de nós termos o convênio do Senar. Também queria colocar que a declaração anual do rebanho era obrigatória e ela se encerra no dia 30 de junho, né? Então, todos os agricultores que não fizeram a declaração ainda têm prazo até o dia 30 de junho para fazer a declaração. E também nós queremos colocar sobre a questão daquela declaração de condição de

0: Jurado especial, eu acho que muitos de vocês já receberam o aviso da cerealista ou das cooperativas, né, da questão da alíquota da cobrança do ICMS, né? Nós, agricultores familiares, segurados especiais, vai continuar o desconto da alíquota do ICMS, o mais conhecido Fundo Rural, 1,5%. 1,63% é para os empregadores rurais, mas nós, para os agricultores segurados especiais, vai continuar o desconto na venda de mercadorias, seja de milho, soja, suínos, frangos, leite, vai continuar o desconto de 1,5% e não 1,63%. E qualquer dúvida, procurem o sindicato para maiores esclarecimentos. Finalizando esse programa, desejo uma semana abençoada a todos, agradeço a todos que nos ouvem, tenham uma boa semana, uma boa tarde.
1: Boa tarde, ouvintes. Boa tarde, associados do Sindicato dos Trabalhadores Agricultores Familiares de Nova Bassano. Dia sem plástico na região do Vicariato de Nova Prata. Embora este convite, esta ação esteja marcada para o dia 5 de junho, Dia Mundial da Ecologia, precisamos ter consciência da urgente necessidade do cuidado com a casa comum. Todos podemos realizar ações ajudando a preservar o meio ambiente através de bons hábitos de consumo, favorecendo o planeta Terra. O uso de embalagens plásticas descartáveis vem crescendo de forma assustadora, ocasionando um grande problema ambiental, especialmente pelo descarte inapropriado, poluindo assim arroios, terrenos e oceanos. Aqui é importante a gente ir pensando num jeito de usar, descartar e incentivar a reciclagem destes materiais. É importante ter a prática do consumo consciente, evitando descartáveis e utilizando embalagens recicláveis, bem como priorizar as biodegradáveis. Outra bela ação é o apoio aos grupos ou associações que recolhem materiais recicláveis, bem como o recolhimento das cartelas dos remédios. E atenção, agricultores de Nova Bassano. Nos dias 9 e 10 de junho, estarão sendo recolhidas as embalagens de defensivos, que precisam estar tríplice lavadas, tendo como local a sede da Agropecuária Agro Bassano. Fica o convite para este chamamento, que é das 14 paróquias do Vicariato de Nova Prata, pertencentes à Diocese de Caxias do Sul, para esta ação de preservação da casa comum do planeta Terra. São pequenas atitudes que vão gerar grandes transformações. Dito isso, desejamos a todos uma ótima semana.
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3: Meio-dia e 24.
4: Estamos de volta com mais informações na nossa programação. Para você que está na nossa companhia, estar por dentro de tudo que acontece.

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2: Algumas exigências para habilitar-se nas categorias D e E ou para conduzir veículo de transporte coletivo de passageiros, de escolares, de emergência, de produto perigoso, carga indivisível, moto

0: taxista e moto frete são ser maior de 21 anos, estar habilitado no mínimo a 2 anos na categoria B ou no mínimo a 1 ano na categoria C quando pretender habilitar-se na categoria D e no mínimo de 1 ano na categoria C quando pretender habilitar-se na categoria E. Não ter cometido nenhuma infração grave ou gravíssima ou ser reincidente em infrações médias durante os últimos 12 meses.
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9: Olá, hoje é terça-feira, 19 de maio do ano de 2026. Aqui é Luan Costa. Esse é o Radar de Notícias. Os eleitores da cidade de Itaú e Ouro Branco, no Rio Grande do Norte, e Tibrejo Alegre, em São Paulo, elegeram os novos prefeitos e vice-prefeitos que vão governar as cidades até dezembro de 2028. Já em Melgaço, que fica na Ilha de Marajó, no Pará, os eleitores escolheram a nova composição da Câmara de Vereadores. Os 4 municípios realizaram eleições suplementares nesse domingo, nas cidades de Potiguares e no município paulista, e os novos pleitos ocorreram após a perda dos mandatos dos gestores eleitos em 2024. 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
10: 25 para 1.
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0: 18 para 1. 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
2: 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A valorização do dólar e as projeções de ampliação da participação brasileira no abastecimento mundial de soja impulsionaram as negociações e sustentaram os preços da soja no mercado interno. E de acordo com a Conab, que projeta um crescimento da produção brasileira da soja para 180 milhões de toneladas na atual safra, volume que é 0,5% superior ao projetado em abril. E neste ano, ou melhor, no ano passado, o uso de defensivos agrícolas nas lavouras de soja registrou um aumento de 7,6%. E também a engorda do gado em confinamento deste ano deve atingir 1,44 milhões de cabeças, especialmente em Mato Grosso do Sul. Essas são informações e destaques aonde a gente monitora, especialmente o mercado da soja, que busca trazer sustentação, então, nos preços, com esses dados de maior disponibilidade para exportação. A política tarifária dos Estados Unidos deve seguir como fator de atenção para empresas que dependem de importações, especialmente em setores ligados a equipamentos, máquinas e processamento de alimento. Embora as tarifas tenham se mantido relativamente estáveis nos últimos meses, a expectativa é de maior volatilidade a partir de agora, com mudanças regulatórias, prazos judiciais e novas investigações comerciais no radar. Destaque para a ampliação das exigências sanitárias internacionais, que voltou a pressionar a pecuária brasileira a buscar alternativas produtivas alinhadas à segurança alimentar e à ausência de resíduos químicos. A recente restrição da União Europeia à importação de determinados produtos de origem animal do Brasil, motivada pela falta de garantia sobre o não uso de antimicrobianos, reforçou o debate sobre tecnologias capazes de manter produtividade e competitividade em mercados mais rigorosos. Cotações para hoje: soja 119, o milho R$ 60.
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8: Esse é o Radar de Notícias. O governo do Maranhão começou nesta segunda-feira 18 e segue até a próxima sexta com a semana estadual de vacinação nas escolas. A mobilização nacional da oferta de vacinas no ambiente escolar em todo o país começou em 1º de abril e vai até o próximo dia 31 de maio. A ação reúne as secretarias estaduais de saúde e educação, além das prefeituras, e tem como objetivo fortalecer a cobertura vacinal nos 217 municípios maranhenses. A iniciativa vai ampliar o acesso à imunização de estudantes com menos de 15 anos matriculados na educação infantil e nos ensinos fundamentais e médio da rede pública. Esse é o Radar de Notícias. Aqui tem informação em tempo real.
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9: 11 para 1.
10: 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Aumente o volume e fique com a gente.

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1: 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Mais de 7 milhões de dívidas negativas com cadastro no Serasa poderão ser renegociadas pelo novo Desenrola Brasil. Para quem não tem facilidade com as ferramentas digitais do programa, outra forma de resolver a pendência é ainda uma das mais de 10 mil agências dos Correios espalhadas pelo país. Essa possibilidade é uma parceria entre o Serasa e os Correios para que a população tenha mais acesso às negociações com condições especiais, como os descontos que chegam a 90%. 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
3: O goleiro alemão Neuer anunciou que renovou seu contrato com o Bayern de Munique. O defensor, então, continuará no clube até 2027. O experiente goleiro de 40 anos é um dos grandes ídolos do Bayern de Munique. Ele chegou ao clube em 2011 e já conquistou 33 títulos. Foram 597 jogos até agora.
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6: 1:03.
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2: 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Semana decisiva para a proposta de emenda à Constituição, a PEC da escala de trabalho 6x1. O relator, o deputado Léo Prates, do Republicanos da Bahia.

0: Deve apresentar o relatório nesta quarta-feira, dia 20. O combinado na Câmara é que o relatório seja votado na comissão especial na semana que vem, dia 26. No dia seguinte, vai para a votação em plenário. O prazo para apresentação das emendas acabou na última sexta-feira. As duas apresentadas tratam do mesmo assunto, regra de transição, e são dos deputados do PP, o Sérgio Tura e Tião Medeiros. 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
1: Radar de Notícias. 1:06.

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2: O hormônio irisina pode ser o elo entre o exercício físico e a saúde. Ele é liberado durante o exercício físico e tem ganhado destaque por seu papel na saúde e na prevenção de doenças. Estudos recentes mostram que a irisina ajuda a transformar gordura branca em marrom, que é metabolicamente ativa e responsável por queimar calorias. Com isso, pode explicar a melhora na saúde metabólica e o auxílio na perda de peso. Além disso, a irisina promove a neurogênese, contribuindo para a saúde cerebral, especialmente em idades avançadas. Essa descoberta reforça a importância de manter uma rotina de exercícios regulares, não só para o controle de peso, mas também para a proteção contra doenças neurodegenerativas e cardiovasculares. Esses achados indicam que, ao se exercitar, o corpo não apenas melhora fisicamente, mas também gera compostos essenciais para o bem-estar geral, destacando a relação profunda entre atividade física e saúde.
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4: O cineasta Jeff Fowler anunciou que a fotografia principal do quarto filme da série Sonic já se encerrou. E encerramos com Sonic 4. Em nome deste elenco, equipe incrível, fizemos o melhor filme da franquia até agora e mal podemos esperar para compartilhar com vocês. Sonic 4 filme deve estrear nos cinemas em março do ano que vem. Dizem que a história vai envolver elementos de viagem no tempo.
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8: 27 para as duas.
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3: Olá, aqui é a professora Camila da Futura Idiomas e trago uma curiosidade da língua espanhola. Você sabia que aprender espanhol é mais fácil para os brasileiros? Pois é, o espanhol para brasileiros é mais simples por causa das características do espanhol. O português e a língua espanhola derivam do latim proto-românico, mas de diferentes dialetos. Por isso, são idiomas semelhantes, mas com uma vantagem do espanhol para os brasileiros. A gama de fonemas portugueses é maior do que a de fonemas espanhóis. Dessa forma, é mais fácil para um brasileiro aprender a pronúncia espanhola do que um espanhol aprender a pronúncia brasileira. Contudo, ao aprender o espanhol, cuidado com os falsos cognatos.
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4: 2:03. Uma boa tarde para você ligado com a gente aqui na programação da Vox. Luizito com vocês até as 3:30. Trazendo muita música boa, informação e também os fatos que marcaram o dia de hoje na história. Atualizando a previsão, a temperatura nesta tarde, 15 graus aqui em Nova Bassano. E vamos lá com os fatos que marcaram o dia de hoje na história. No ano de 1536, Ana Bolena é executada na Inglaterra. A segunda esposa do rei Henrique VIII foi decapitada na Torre de Londres, acusada de traição, adultério e conspiração. No ano de 1890, nasce Ho Chi Minh. Ele nascia no Vietnã, líder da independência vietnamita e figura central da Guerra do Vietnã. No ano de 1962, Marilyn Monroe canta Happy Birthday para JFK. A atriz então realizou a famosa apresentação para o presidente John F. Kennedy no Madison Square Garden. 1994, Jacqueline Kennedy Onassis morre aos 64 anos. A ex-primeira-dama dos Estados Unidos faleceu em Nova York, deixando grande legado cultural e político. No ano de 2001, a Apple inaugura suas primeiras lojas oficiais. Abriu suas primeiras Apple Stores nos Estados Unidos, revolucionando o varejo de tecnologia. Hoje também, celebrado o Dia Mundial do Médico de Família, data dedicada aos profissionais da atenção primária e da medicina. Esses então alguns fatos que marcaram o dia de hoje na história.
5: 2:05.

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4: 2:23.

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1: 2h26 e o presidente Lula afirmou para uma plateia de empresários em São Paulo nesta terça-feira que ninguém vai impor na mara o fim da escala 6x1 no Brasil. Não fiquem assustados. A escala 6x1 é necessária porque o povo quer ficar em casa, ter mais lazer. É normal. A sociedade avançou. Enquanto tiver trabalhador, a gente tem que respeitá-los, assim falou o presidente. A jornada de trabalho vai ser implementada respeitando a realidade de cada categoria e profissão. Ninguém vai impor na marra, ponderou o presidente. A declaração foi feita durante a abertura de um evento internacional.

da indústria da construção. Representantes do setor produtivo consideram que a redução da jornada de trabalho implica aumento de custos para o empregador, com prejuízos à competitividade das empresas e impactos sobre a geração de novas vagas. Na avaliação de economistas, o debate no governo federal e no Congresso Nacional precisa ser acompanhado de discussões sobre ganhos de produtividade, que, segundo eles, virão principalmente com o aumento da qualificação dos trabalhadores, inovação e investimentos em melhorias em infraestrutura e logística. No discurso dessa terça, Lula afirma que eventuais mudanças na jornada de trabalho serão feitas levando em conta a realidade de cada categoria profissional. O presidente defendeu ainda que a redução da carga de trabalho é uma demanda da sociedade por mais tempo de lazer e convivência familiar.

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3: Vamos lá então com os números da loteria. Ontem tivemos a dupla Sena, concurso 2.958, os números do primeiro sorteio 5, 23, 28, 31, 35 e 36. No segundo sorteio, 5, 12, 28, 34, 39 e 45. Prêmio acumulou. Tivemos também ontem a Lotomania. Concurso 2.925, número sorteado 0, 11, 12, 14, 24, 31, 33, 41, 45, 62, 63, 68, 69, 71, 72, 75, 77, 89, 92 e 98. Prêmio acumulou. Quina, concurso 7.028, números sorteados 1, 16, 41, 42 e 74. Prêmio acumulou. Loto Fácil, concurso 3.688, números sorteados 1, 2, 3, 4, 5, 6, 7, 11, 12, 16, 17, 19, 21, 24 e 25. O prêmio acumulou. Agora, a loteria para todos. Quinto prêmio, 6.745, 6745. Quarto prêmio, 6.911, 6911. Terceiro prêmio, 9.838, 9838. Segundo prêmio, 9.359, 9359. Primeiro prêmio, 852, 0852.
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11: 17 para as 3.

0: 5 para as 3.
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3: E você que curte o esporte, passaram os jogos que acontecem hoje. Tem Libertadores da América a partir das 19 horas com Coquimbo Unido e Tolima, Fluminense e Bolívar, Rosário Central e UCV. Às 21 horas tem o Santa Fé contra o Platense, também o Always Ready contra o Mirassol, Boca Juniors e Cruzeiro se enfrentam às 21h30 e às 11 da noite o Independiente Del Valle contra o Libertad. Pela Copa Sul-Americana tem às 19 horas o Audax Italiano contra o Barracas Central, Montevideo City Torque contra o Deportivo Riestra. 21h30 tem São Paulo contra o Milionários, Deportivo Cuenca e Recoleta às 11 da noite, e também às 11 da noite o América de Cali que recebe a equipe do Tigres. Só atualizando as informações do Brasileirão, próxima rodada acontecendo no dia 23 de maio, com São Paulo e Botafogo que se enfrentam às 5 da tarde, mesmo horário para Vitória e Internacional. Às 19 horas tem Mirassol e Fluminense, Grêmio e Santos, 21 horas Flamengo e Palmeiras. No domingo, dia 24, tem Cruzeiro e Chapecoense às 16 horas, mesmo horário para Remo e Atlético Paranaense. 18h30 tem Corinthians e Atlético Mineiro, 20h30 Vasco da Gama e Bragantino, e às 20 horas Coritiba enfrentando a equipe do Bahia. Falando rapidamente, quem ainda não sabe a convocação da seleção brasileira, a gente traz para você aqui os nomes aqui dos convocados. Então temos o Neymar dos Santos, né? Foi o jogador mais celebrado pela convocação. Também temos as grandes novidades foram os goleiros.

0: o Everton do Grêmio, mas trazendo então aqui pela ordem dos mais comemorados, como falamos, o Neymar, Endrick do Lyon, Alisson do Liverpool ficou na terceira posição, Ryan, atacante do Bournemouth da Inglaterra, Alexandro, defensor do Flamengo, Léo Pereira também do Flamengo, Lucas Paquetá do Flamengo, o Everton do Grêmio na oitava posição, Rafinha do Barcelona, Gabriel Martinelli do Arsenal, Matheus Cunha do Manchester United, Ederson do Fenerbahçe da Turquia, Gabriel Magalhães do Arsenal, Casemiro do Manchester United, Marquinhos do Paris Saint-Germain, Danilo Santos do Botafogo, Vini Júnior do Real Madrid, Danilo do Flamengo, Douglas Santos do Zenit, Fabinho do Al-Ittihad, Luiz Henrique do Zenit, Ibanez do Al-Hilal, do Al-Ali, Igor Thiago do Brentford, Wesley da Roma, Bruno Guimarães do Newcastle, Bremer da Juventus.
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6: O holandês Baptiste de Ligt foi submetido a uma cirurgia na última sexta-feira para tratar uma lesão nas costas. E ele está fora da Copa e não poderá reforçar a seleção holandesa. A expectativa é que ele se recupere até novembro. De Ligt é jogador do inglês Manchester United.
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8: 3 e 2.

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11: Vazaram alguns vídeos do novo sistema operacional da Google para PCs, Aluminium OS. Nos vídeos, nota-se uma semelhança com Chrome OS e alguns recursos do Windows e Mac OS. E esse sistema operacional terá uma bela integração com aparelhos Android. E usuários também poderão usar a Play Store para baixar apps. A expectativa é que esse sistema operacional seja apresentado no evento Google I/O, que será realizado nessa terça e quarta-feira.
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12: 3:19.

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2: Participe do grupo de estimulação cognitiva para adultos e idosos. Acontece todas as sextas-feiras à tarde, às 13h15 ou às 14h45, no CASME, ao lado do posto de saúde central. E atenção, você jovem que completa 18 anos em 2026, o período de alistamento encerra em 30 de junho. Para se alistar, acesse o site www.alistamento.eb.mil.br. O município de Nova Bassano, em conjunto com a CFC Dal Ponte, abrem inscrições para realizar a sua CNH no município, realizando aulas teóricas e práticas aqui em Nova Bassano, com parcelas que cabem no seu bolso. Informações com a Leda na prefeitura pelo 99611-9621. Dia 20 de maio, às 9 horas, acontece o segundo encontro de brinquedos e brincadeiras antigas no CASME. Entre em contato pelo fone Whats para fazer a inscrição. 3273-2401. 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A Bassano Tintas está com vaga aberta para vendedor. Se tiver conhecimento em tintas, será um diferencial. Disponibilidade para trabalhar de segunda a sexta e sábado pela manhã. 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
7: Já está disponível nos serviços de streaming a parceria entre Martin Garrix e Ed Sheeran, Repeat It. Lembrando que essa música ganhou notoriedade em 2015, quando o DJ Martin Garrix executou a música durante um de seus shows. Essa faixa, então, nunca havia sido lançada oficialmente. Atendendo a fãs, a parceria dos dois chegou aos serviços de streaming. Foram apenas 11 anos de espera.
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9: 19 para as 4.

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10: Music tá de volta, informações do mundo da música, pessoal. Bruno Marrone grava um DVD que remete o início da carreira da dupla. Na última quinta, Bruno e Marrone gravaram em um espaço fechado na capital paulista, com a presença de convidados, o audiovisual De Volta aos Bares 2, uma sequência dos projetos mais marcantes da carreira da dupla, lançado em 2009, que para muitas é considerado como hoje o melhor projeto já lançado por Bruno e Marrone. Mais do que um audiovisual, De Volta aos Bares representa a essência da dupla. Sucesso para Bruno Marrone, eu já volto com mais Info Music. 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
0: 4 e 3.
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1: Sabe, temperador, é som de paredão. O sonho que vai ficar na sua mente aí, ó. Bora, Debbie Boy, bota a paixão.

0: Quem gostou, joga a mão e faz barulho, vai.
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3: Uma vez que nos graus mais leves da esteatose hepática não existam sintomas característicos, o diagnóstico normalmente acontece durante exames de rotina. O acúmulo de gordura no fígado geralmente não é uma situação grave, mas quando não é devidamente tratada, pode gerar perda de funcionamento das células do fígado e cirrose, podendo ser necessário fazer um transplante de fígado.
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0: Para nossa receitinha de hoje, biscoito de laranja. Ingredientes: 3 3/4 de xícara de chá de farinha de trigo, meia xícara de chá de manteiga ou margarina, 3/4 de xícara de chá de açúcar, 1 colher de sopa de fermento em pó, 1/4 de xícara de chá de suco de laranja, 1 gema. Eu vou repetir para você, confere comigo. 3 3/4 de xícara de chá de farinha de trigo, meia xícara de chá de manteiga ou margarina, 3/4 de xícara de chá de açúcar, 1 colher de sopa de fermento em pó, 1/4 de xícara de chá de suco de laranja, 1 gema. Modo de preparo: bata tudo até que estejam bem misturados, ok? Bata tudo no liquidificador para ficar bem misturadinho. Se você desejar, pode também sovar a massa. Depois, faça bolinhas e asse em forno médio pré-aquecido até ficar douradinho. Depois é só servir, é só se deliciar. Biscoito de laranja, nossa receita de hoje. Até a próxima, bom apetite.
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2: A FIFA anunciou que o árbitro holandês Rob Jeperink, que atuaria como VAR na Copa, foi afastado do Mundial após acusações de agressão sexual ao menor de idade em Londres. Dizem que o árbitro tentou levar um jovem de 16 anos para o seu quarto de hotel, onde um contato físico sem consentimento teria ocorrido. O holandês se diz inocente e está muito triste por ter sido acusado injustamente e ser afastado pela FIFA.
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0: 5:18.
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7: Tudo bem? Suzy Luiz por aqui, o Super Dicas chegou. Dicas e truques que facilitam o nosso dia a dia. O celular é hoje o objeto tecnológico mais pessoal que a gente tem. Ele carrega nossas fotos, nossas conversas, nossos aplicativos e os nossos segredos. Eu trouxe dicas do Olhar Digital sobre como proteger os seus dados ao emprestar o seu celular a alguém. Limite o acesso da pessoa a um único aplicativo. O Android possui uma função interessante que bloqueia os botões de navegação e impede que a pessoa saia de um aplicativo específico. Ao ativar, a pessoa que não tiver a sua senha vai ficar limitada àquele aplicativo que você definiu. Use um perfil de visitante. O Android possui essa função desde 2012, que possibilita a criação de perfis alternativos no celular. O recurso é extremamente útil para famílias que dividem alguns eletrônicos. Daqui a pouco eu volto com mais dicas.
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4: Amigo ouvinte, cada dia é único. As flores desabrocharam, as águas do rio correram, o orvalho secou, a chuva passou, o pássaro já voou noutra direção. Aquilo que viveste ontem não se repetirá hoje. Aquilo que viverás hoje não se repetirá amanhã. Por isso, não desperdices nenhuma oportunidade. Tudo é novo a cada dia e precisa de ser vivido no exato momento em que surge. Aí reside a nossa oportunidade de crescer, melhorar e ser feliz. Agradecemos pela tua companhia e que Deus abençoe você e tua família. Em nome do Pai, do Filho e do Espírito Santo. Amém.
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10: Atenção você que é fã de Dua Lipa. A cantora anunciou que vai lançar um álbum ao vivo e também um filme concerto. As gravações foram feitas no México. O projeto vai se chamar Live from Mexico. E segundo a cantora, também teremos acesso aos bastidores.
9: 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Daqui a pouco tem mais.
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0: Boa noite, Uberlândia! Faz barulho aí, Uberlândia, que eu quero ouvir!
1: Que coisa linda, galera!
2: Obrigado! 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

0: 26 para as 7.
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2: Mais um bloco do Super Dicas pra você. Dicas e truques que facilitam o nosso dia a dia. No verão, as temperaturas são elevadas, aumentando assim as chances de contaminação de alimentos. Por isso, a forma de conservação adequada é fundamental para garantir a qualidade daquilo que a gente come. Eu trouxe dicas do site Guarapuava sobre cuidados ao comprar alimentos na praia. Atente-se à higiene do estabelecimento ou do carrinho e principalmente observe se o lugar é apropriado para lavar as mãos. Na hora de comprar o coco, verifique se ele foi higienizado, se a faca foi limpa antes de cortar. Ah, e sempre peça canudo embalado individualmente. Eles são grandes vetores de micro-organismos. Daqui a pouquinho, o último bloco do Super Dicas. 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
1: Olá, ouvintes da Rádio Vox FM. Programa seu dia comigo, meteorologista Kátia Braga. Pega um chimarrão para dar uma aquecidinha, um mate para espantar esse frio. Temperatura de 3 a 4 graus em Nova Bassano e região. Tem cerração nessa manhã.

0: depois o sol aparece e vai esquentar um pouquinho. 15 graus a temperatura. Tá vendo, né? Esquenta, mas não muito. O vento é calmo durante todo o dia. À noite, mais frio. 5 a 6 graus é a temperatura entre noite e madrugada. A quinta-feira começa com 4 ou 5 graus. Tem muito mais nuvens comparado com essa quarta. Então, uma quinta-feira de céu nublado. Terá aberturas de sol, mas com bastante nuvens. A temperatura, 14 graus a máxima nessa quinta. À noite da quinta-feira, 4 graus. Veja que a temperatura fica bem mais baixa e na sexta de manhã também 3, 4 graus no sextou com máxima de 16. Muitas nuvens também no sextou. Saudações meteorológicas, amanhã estarei de volta.
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8: Último bloco, gente, com dicas e truques que facilitam o nosso dia a dia. A nossa rotina corrida torna mais difícil ter uma alimentação saudável, não é mesmo? Parece que o nosso tempo tá cada vez menor e os cuidados com a nossa saúde são esquecidos. Eu trouxe dicas do site Vida Class para parar de furar a sua dieta. Faça uma lista de compras e não vá ao mercado com fome. Se estiver bem alimentado, vai ser muito mais fácil resistir às pequenas tentações, já que sua fome não vai estar atrapalhando o seu raciocínio. Você pode comprar apenas aquilo que marcou como necessário. Realize atividades físicas. Nos momentos de ansiedade, os momentos de estresse e ansiedade, eles são os mais difíceis para quem está em uma dieta. Nesses momentos, você não está realmente com fome, mas o psicológico se rebela contra a razão. Por isso é importante que a mente esteja ocupada. A qualquer momento, eu volto com mais dicas e truques por aqui.
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0: Pode aplaudir, Henrique e Diego.
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0: 7 para as 8.
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0: A Netflix anunciou que planos com anúncios no serviço de streaming terão mais publicidade. Anúncios publicitários vão aparecer também em feeds verticais e futuros podcasts. No Brasil, os planos do serviço de streaming custam de R$ 20,90 a R$ 59,90 por mês.
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3: Fica com a gente. 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

0: 8:24. 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

0: 8:33.
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2: Está no ar a Voz do Brasil. As notícias do governo federal que movimentaram o país no dia de hoje. Olá, boa noite.
3: Boa noite para você que nos acompanha em todo o país.
2: Terça-feira, 19 de maio de 2026.
3: Vamos ao destaque do dia. Nova etapa do Move Brasil.
2: Anunciados 30 bilhões de reais em crédito para que taxistas e motoristas de aplicativo financiem a compra de carros novos a juros mais baixos. Vanessa Casalino.
4: Com Move, táxis e aplicativos, vai ser possível comprar carros novos de até 150 mil reais, alinhados com a sustentabilidade.
3: Governo do Brasil também moderniza e simplifica regras para quem utiliza motocicletas como ferramenta de trabalho.
2: E ainda já estão valendo as novas regras para a contratação de consignado do INSS.
3: Agora, o beneficiário que solicitar empréstimo terá que validar a operação por meio de biometria facial. Raquel Mariano.
5: Para combater fraudes no sistema do INSS, estão em vigor as regras atualizadas para aposentados e pensionistas contratarem empréstimos por meio do site ou aplicativo do Instituto.
2: Proteção a crianças e adolescentes.
3: Política Nacional de Prevenção e Combate ao Abuso e Exploração Sexual agora é lei.
2: A medida prevê atendimento especializado às vítimas e às famílias e o fortalecimento das redes de assistência.
3: E você vai saber mais na Voz do Brasil sobre o combate à violência no ambiente digital.
2: Hoje na apresentação, eu, Luciana Vasconcelos e Luciano Seixas.
3: E acompanhe a gente ao vivo, acesse radiogov.ebc.com.br ou canal Gov na sua TV aberta.
2: Motoristas de aplicativo e taxistas poderão comprar veículos novos em condições facilitadas.
3: É o Move Táxis e Aplicativos, programa lançado hoje pelo governo do Brasil em evento em São Paulo.
2: O programa vai financiar carros de até 150 mil reais e, entre as vantagens, juros mais baixos e carência de 6 meses.
3: Também foram anunciadas medidas para os trabalhadores que usam motos em suas atividades.
4: O corre dos motoristas por aplicativo é todo por conta do trabalhador. Manutenção, aluguel de carro, veículo econômico para fazer o dinheiro render, é o que explica o motorista por app, Leandro Cruz.
6: Hoje o nosso trabalhador, ele trabalha 115 horas só para pagar o veículo. Tá trabalhando para pagar agiota, para pagar carro, para pagar oficina, porque os carros estão sucateados.
4: 30 bilhões de reais em linha de crédito para financiamento e manutenção de veículos e capital de giro. É o total de recursos do programa que vai beneficiar os motoristas que trabalham e assumem riscos sem a proteção da CLT. Crédito concedido a juros mais baixos e que vale também para taxistas. Com o Move, táxis e aplicativos, vai ser possível comprar carros novos de até 150 mil reais, alinhados com a sustentabilidade. Veículos flex, híbridos flex, elétricos ou exclusivamente movidos a etanol e de montadoras habilitadas no programa Mover. Para acessar os motoristas por aplicativo, tem de ter cadastro ativo há pelo menos 12 meses e ao menos 100 corridas no mesmo aplicativo. Para os taxistas, basta estar registrado em atividade e toda a economia sai ganhando, como destacou o vice-presidente Geraldo Alckmin.
7: Vai ganhar com isso o emprego, a indústria automotiva fabricando e vendendo veículos, o comércio, as concessionárias movimentam a economia, ganha o consumidor com segurança automotiva.
4: Além do crédito, novas regras para modernizar e simplificar a rotina de mototaxistas, motoboys e entregadores sobre duas rodas, incluindo o fim da obrigatoriedade do curso de motofretista, explica o ministro da Secretaria-Geral da Presidência da República, Guilherme Boulos.
8: A medida provisória hoje, ela vai acabar com a obrigatoriedade do curso do motofretista, com a obrigatoriedade da placa vermelha e com a obrigatoriedade do mínimo de 21 anos para trabalhar de motofrete.
4: Para o presidente Lula, o Move, táxis e aplicativos vai melhorar a vida principalmente daqueles que hoje alugam veículos para poder trabalhar.
0: É o seu patrimônio que vai sobrar para o seu filho, que vai sobrar para sua mulher, que vai sobrar para sua filha, e você pode vendê-lo a hora que você precisar vender para mudar de profissão. Essa diferença.
4: As linhas vão estar disponíveis a partir do dia 19 do mês que vem via BNDES. Para os homens, juros de 12,6% ao ano. Para as mulheres, 11,5%. A primeira parcela só daqui a 6 meses. Reportagem Vanessa Casalino.
9: O setor da construção civil é um dos motores da economia brasileira.
3: Além de movimentar a indústria e o comércio, ele gera milhões de empregos e ajuda a reduzir o déficit habitacional no país.
9: Durante a abertura do encontro da construção civil, o Minha Casa Minha Vida foi destacado pelo presidente Lula.
10: 2.840.000 contratos imobiliários foram assinados entre 2023 e março deste ano pela Caixa Econômica Federal. E o programa Minha Casa Minha Vida já representa mais da metade dos lançamentos e vendas de imóveis no país. Durante o Encontro Internacional da Indústria da Construção, que reuniu empresários e governo em São Paulo, o presidente Lula destacou os avanços do programa e os impactos do setor para o país.
11: 171 mil contratos do Minha Casa Minha Vida, FGTS, apenas no primeiro trimestre de 2026. 93% mais do que no mesmo período de 2023. A Caixa tem uma carteira de crédito imobiliário de 966 bilhões e 200 milhões. Isso significa 7,2% do PIB brasileiro. 68% do total do mercado imobiliário nacional.
10: O ministro das Cidades, Vladimir Lima, destacou que o programa Minha Casa Minha Vida fez o Brasil atingir o menor déficit habitacional da série histórica, caindo de 10% na década de 1990 para 7,2%. Isso significa que mais pessoas possuem casa própria e moram em locais com qualidade de vida.
12: O programa Minha Casa Minha Vida se transformou num programa que ele traz inclusão social. E mais do que isso, é mais do que tijolo, é mais do que cimento. Ele gera emprego, ele gera renda, ele inclui as pessoas, ele traz dignidade, ele traz qualidade de vida para as pessoas.
10: A cooperação mútua movimenta anualmente cerca de 800 bilhões de reais na economia nacional, entre recursos públicos e privados. Esse montante consolida a articulação entre o governo federal e a iniciativa privada como uma das principais

0: forças de desenvolvimento do país. O programa Minha Casa Minha Vida já conta com mais de 300 bilhões de reais em investimentos. Além da construção de moradias, os recursos também são destinados a obras de saneamento, urbanização e mobilidade urbana. Reportagem Dima Soldi.
1: A abertura da Marcha Brasília em Defesa dos Municípios foi realizada hoje na capital do país.
2: O vice-presidente Geraldo Alckmin participou e falou sobre a importância de descentralizar políticas nacionais para fortalecer os governos locais.
1: E ainda ressaltou as políticas do governo do Brasil para atender os municípios brasileiros.
3: É a 27ª edição da Marcha dos Prefeitos, que este ano trouxe para Brasília mais de 15 mil gestores locais. O encontro, promovido pela Confederação Nacional de Municípios, é um dos maiores eventos municipalistas da América Latina e tem como tema "O Brasil que dá certo nasce nos municípios". O vice-presidente Geraldo Alckmin participou da abertura e falou sobre a importância do movimento, que há quase 3 décadas é uma das vozes da sociedade brasileira.
4: A Marcha dos Prefeitos é a marcha do municipalismo, num país que é o 5º maior país do mundo, com 5.569 municípios. É fundamental descentralizar, fortalecer governo local, onde as pessoas vivem. O governo local enxerga os problemas porque convive com eles, sente as suas necessidades.
3: A Marcha dos Prefeitos é realizada anualmente. O evento vai até dia 21, próxima quinta-feira. Prefeitos, vereadores e autoridades vão discutir temas de interesse dos 5.569 municípios brasileiros. Reportagem Luciana Colares de Holanda.
2: Mais 262 famílias nos municípios de Juiz de Fora e Ubá, na Zona da Mata de Minas Gerais, receberam a parcela única do Auxílio Reconstrução nessa terça-feira.
1: O benefício, no valor de R$ 7.300, é destinado a moradores que tiveram perdas materiais devido às chuvas que atingiram a região no fim de fevereiro.
2: De acordo com o Ministério da Integração e do Desenvolvimento Regional, até agora, 3.093 famílias afetadas pelas chuvas já foram atendidas com esse auxílio.
1: Nos empréstimos consignados para beneficiários do INSS.
2: Novas medidas de segurança e aumento do prazo para pagamento da dívida são algumas das novidades que começaram a valer a partir de hoje.
5: Para combater fraudes no sistema do INSS, estão em vigor as regras atualizadas para aposentados e pensionistas contratarem empréstimos consignados por meio do site ou aplicativo do Instituto. A partir de agora, será necessário validar a operação por meio da biometria facial, como explica a presidente do INSS, Ana Cristina Silveira.
6: Após solicitar o crédito junto ao banco, o beneficiário recebe a proposta no aplicativo Meu INSS com status pendente de confirmação e tem até 5 dias para confirmar a operação por reconhecimento facial.
5: O prazo de pagamento do empréstimo também foi ampliado para 108 meses. Com essa medida, quem possui consignado do INSS terá 1 ano a mais para quitar a dívida, além de poder começar a pagar a primeira parcela após 3 meses do contrato. A presidente do INSS explica também as mudanças nas margens dos empréstimos.
6: Parte da margem do empréstimo reservada ao cartão benefício e ao cartão consignado poderá ser utilizada para a contratação de empréstimos consignados, observando o limite global de 40% para benefícios previdenciários e 35% para benefícios assistenciais.
5: Na avaliação do presidente da Associação dos Aposentados e Pensionistas de Volta Redonda, no Rio de Janeiro, Geraldo Vida, essas mudanças vão trazer mais segurança para um público que sofre tentativas constantes de golpe.
7: Que essas novas regras, elas vão ser muito importantes para evitar a quantidade de fraudes que os aposentados e principalmente os aposentados nossos associados têm sofrido com essa modalidade de empréstimo que o governo fez para beneficiar as pessoas em que está acabando se prejudicando, porque as fraudes são muito frequentes e são

0: Com isso, a estimativa é que 80% dos estudantes concluintes da rede pública realizem a prova na própria escola onde estudam. As iniciativas reforçam o papel do Enem como instrumento de avaliação da educação básica e de ampliação de oportunidades educacionais. A meta do Ministério da Educação é alcançar em 2026 pelo menos 70% de participação dos concluintes do ensino médio das redes públicas no exame. Reportagem Júlio César de Oliveira.
1: Nova creche, reforma da unidade básica de saúde, duplicação da rodovia. 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
2: E foi deflagrada a nova fase da operação com foco no combate à comunicação do crime organizado em presídios.
3: A ação foi realizada ao mesmo tempo em 15 estados e integra o programa Brasil contra o Crime Organizado.
2: O principal objetivo é retirar celulares e outros itens proibidos das unidades prisionais, interrompendo comunicações ilícitas realizadas de dentro dos presídios.
3: Ao longo da semana, a operação acontece em unidades prisionais a partir de critérios estratégicos e de inteligência definidos pelas Forças de Segurança Pública.
2: A Operação Mute integra o programa Brasil contra o Crime Organizado, lançado pelo governo do Brasil na última semana.
3: Desde 2023, já foram retirados quase 8 mil aparelhos celulares das unidades penitenciárias.
2: E essas foram as notícias do governo do Brasil.
3: Uma realização da Secretaria de Comunicação Social da Presidência da República.
2: Com produção da empresa Brasil de Comunicação.
3: Fique agora com as notícias do Poder Judiciário do Congresso Nacional. Uma boa noite.
2: Boa noite para você e até amanhã.
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6: Primeira turma do STF decide que é competência da Justiça do Trabalho julgar a ação que envolvia normas de medicina do trabalho.
7: Acordo entre CNJ e DPU visa proteger órfãos do feminicídio.
6: Quatro legendas exibem propaganda partidária nesta semana.
7: Boa noite, eu sou Marcela Luiza.
6: Eu sou Walter Lima.
7: É competência da Justiça do Trabalho julgar ação que envolva normas de saúde, higiene e medicina do trabalho.
6: O entendimento é da primeira turma do Supremo Tribunal Federal, Marta Ferreira.
8: O caso concreto envolve uma ação proposta pelo Ministério Público do Trabalho contra o Estado do Amazonas, cuja pretensão era observância e o cumprimento das normas de higiene e segurança dos trabalhadores vinculados ao Hospital Regional de Eirunepé. Em discussão, saber se é competência ou não da Justiça do Trabalho julgar esse processo. Mas a maioria da primeira turma entendeu que, em se tratando de ação que versa sobre o cumprimento de normas de saúde, higiene e medicina do trabalho, como é o caso do processo em análise, a competência é da Justiça do Trabalho, seguindo o voto do relator, o ministro Flávio Dino.
7: Em evento realizado no STF, no Dia Nacional da Defensoria Pública, o Conselho Nacional de Justiça e a Defensoria Pública da União assinaram um acordo para proteger órfãos do feminicídio.
6: O CNJ vai recomendar aos tribunais estaduais que comuniquem às defensorias a existência de filhos vítimas desse tipo de crime para agilizar o pagamento da pensão especial prevista em lei.
7: Para o presidente do STF e do CNJ, ministro Edson Fachin, a parceria é importante para garantir a proteção de crianças e adolescentes.
6: Fachin também destacou que o acordo vai ampliar mecanismos de busca ativa e de acolhimento institucional.
7: Prova obtida legalmente em ação civil pode ser usada em investigação criminal, mesmo com a extinção do processo original sem julgamento do mérito.
6: Esse posicionamento é do STJ. Fátima Uchoa.
9: Uma gestora de investimentos pediu compartilhamento com inquérito da Polícia Federal de dados eletrônicos apreendidos em ação civil. Antes da efetivação da medida, a ação civil foi extinta sem resolução do mérito por ausência de interesse.